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1: Boa noite, tudo bem? Como é que tá você? Como é que foi sua terça-feira durante o dia? À noite, você sabe, tem Cultura Dona da Noite para comunicar para você muito flashback na frequência da rádio oficial do Flashback. Terça-feira, 4 de agosto, ano 2026. O comunicador Beto Silva está na área para ficar com você por aqui até meia-noite. São 8 horas, 4 minutos e mais uma noite. Esperamos que possamos passar bons momentos ouvindo muita música. Claro, você também pode interagir conosco. Temos os canais de acesso que você pode mandar a sua mensagem de áudio, de texto, de vídeo, expressar aí a sua opinião, seu desejo musical, 9987-2339. Repetindo para você, 9987-2339. A coordenação artística de Lennon Franz, a direção-geral do Grupo Gazeta de Comunicação, grupo esse do qual faz parte, aqui a sua, minha, nossa, Cultura FM, é de Dorilhão Leal. A noite está agradável, 27 graus, umidade 46%. Por aqui na Cultura FM, muita música bacana rolando nos 90.7 com Cultura Dona da Noite. Mas me diz aí, você está a fim de ouvir algum flashback? Daqui a pouquinho tem o flashback do ouvinte.

Ah, esse é o Silvestre. É. Ele colocou todo o libido do mundo na letra da música, gente. Aqui na Cultura FM a gente volta aos anos 1970, sempre com você. Cultura FM, a rádio oficial do Flashback. Agora vamos para os anos 90. Que encontro, hein? Cláudio Zoli do lado, é a Marmalha do outro e Felicidade que é urgente. Tudo sempre, Felicidade é urgente.

quantidade gigante de ouvintes que eram adolescentes quando a Avril Lavigne tocava no rádio. Cultura FM, agora são 8 horas e 20 minutos. Para você, uma excelente noite. Daqui a pouquinho tem um flash do ouvinte. Você pode pedir sua música no 9987-2339. A gente busca direto no baú para você aqui nos 90.7.

Senhoras e senhores, Don't Stop to Get Enough, mais uma vez, ele, Michael Jackson. Pro Alberto ligado com a gente, ótima noite pra Suzana ligado também. O Ney tá ligado conosco, boa noite. Abraços e obrigado pela sintonia. O Correia também tá na audiência, tamo juntos, Correia, valeu a audiência. E se você tá aí do outro lado do rádio nos acompanhando, eu te convido a conferir daqui a pouquinho, logo depois do nosso intervalo, mais uma edição do Flash do Ouvinte, onde um ouvinte escolhe uma música que a gente traz aqui na programação 90.7.

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1: A Thalita Rocha deixou para nós aqui informações de que o Hemocentro convocou voluntários para comparecer à unidade para fazer doações de sangue. Os tipos sanguíneos O negativo e B negativo são com que estão aí com estoque baixo. Porém, doadores de todos os tipos são aceitos e doações são fundamentais para atender a demanda de sangue em hospitais públicos aqui no estado. O Hemocentro realiza coletas diárias de sangue de segunda a sexta-feira, das 7h30 às 18h. Se você estiver aí na sintonia, quer mais detalhes, fica pertinho do Hospital Geral da Capital. É 7h30 abre, às 18h, 6h abre, sem pausa para o almoço. No sábado que vem haverá unidade aberta para fazer aí de forma excepcional a coleta de sangue aos voluntários que porventura não possam ir de segunda a sexta. 7h30 da manhã no sábado, excepcionalmente, até o meio-dia. Dá para você ir, procura colaborar aí. Se você tiver aí documentação em dia, né, com foto, pesar mais de 50 quilos, estar com um bom estado de saúde, bem alimentado, você pode ajudar a salvar vidas ali na 13 de junho, 1055, no centro da capital, onde está localizado esse importante órgão de salvar vidas com doação de sangue. Esperamos por você.
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Esse que é o vídeo flashback. Está a fim de participar também? Ó, simples. 999-87-2339. Manda mensagem de áudio, de vídeo, né? Faça como o Francisco, né, que tá na sintonia da gente, curtindo a programação. A Juliana também acompanhando nossa programação, pedindo música. Deixa eu cumprimentar aqui, agradecer o Jorge Plá. A Marilis, tá ligados na sintonia, papai e filhinha ligado na frequência do flashback. Boa noite pra vocês. Ó, vou atender aqui o pedido do ouvinte, a Luzia, que tá na sintonia. Ela disse o seguinte: queria que ela vira aquela música que tava no filme do Thor. Qual filme do Thor? Aí eu perguntei pra ela, ela disse aquele do Amor e Trovão. Então vamos ouvir uma banda, uma banda que teve aqui em Cuiabá. Essa é de 87, tá no filme Thor, Amor e Trovão, e muita gente viu de perto. Guns N' Roses.

0: Rita! Ô, oh, Rita!
1: Ah, meu amor!
0: A Rita ali é a Rita ali, né? Amor e sexo. Bem explicadinho, né? 8 horas 47 minutos. O Roberto Casagrande tá ligado conosco. Roberto, obrigado. Xará, tá ligado no programa, curtindo a programação do Cultura Dona da Noite. Fez a sua sugestão musical aqui pra gente rolar aqui na programação. Quem tá conosco também lá na Venezuela, curtindo a gente pela internet, curtindo a programação no 90.7, né? Varelovski, é isso? Manuel Alejandro, Glória Mendonça, estão curtindo a gente longe, lá na Venezuela. Estão lá na querida região, curtindo a

metrô lá no estado de Lara. E aí vai sair lá no cantinho esquerdo no mapa, em Maracaibo. Tá curtindo pela internet a programação da Cultura FM, pedindo música aqui na programação também. Você pode fazer a sua sugestão, 65998723339. Amigos que estão longe, amigos que estão pertinho, onde quer que você esteja.

Na Maná, curto demais, garanto que muita gente vivia sem ar e sucesso de 1992. Para você que está na sintonia da Cultura FM 90.7. Gente, estamos no dia 4 de agosto de 2026, agora dia 8. Tem o projeto Viva o Seu Bairro, né? Os moradores do Jardim Ouro Verde, em Várzea Grande, vão participar no sábado, dia 8, de um evento no campo de futebol a partir das 3 da tarde, com ações sociais de graça. Ouviu? De graça para toda a população. Serviço social, saúde, exames ocular, exames laboratoriais, mamografias, vacinação animal, orientação jurídica, renegociações de débito de luz, IPTU, alistamento militar, cartão integração MTU e outros serviços. Ó, tem uma área dedicada às crianças, área Kids. Recreação para todas as crianças com atrações culturais, além de sorteios com a promoção Viva o Seu Bairro de Carrinho Cheio. Você vai procurar a tenda do Viva o Seu Bairro, vai preencher o cupomzinho tudo certinho e vai participar, viu? É tudo gratuito, tá? Ninguém vai te cobrar nada por isso. É inteiramente free, gente. É gratuito, tá? É como voto. Você não pode vender o seu voto. Você não pode trocar o seu voto por um favor temporário, porque pode, ao longo de 4 anos, você ver a sua sociedade, a sua economia sendo vilipendiada de certa forma. A pessoa que te dá um bem em troca do seu voto, ele já está te colocando num patamar complicado. Então, o Viva o Seu Bairro é assim, gratuitamente, sem precisar pagar nada. Projeto Viva o Seu Bairro vai estar sábado, 3 da tarde, em Várzea Grande, do bairro Jardim Ouro Verde. Os moradores do bairro Ouro Verde, Canela, Simão, Colinas Verdejantes, Vila São João, Paiaguás, são os nossos convidados a participar. Tá? É o Viva o Seu Bairro 2026, edição, portanto, do Jardim Ouro Verde, em Várzea Grande, sábado, dia 8. Então, como eu estava falando, é totalmente gratuito. É como voto. É um direito seu conquistado com muito suor e muitas perdas de vida ao longo da história da nossa democracia. E quando a gente troca o nosso voto por favores e presentes, a gente coloca em xeque a nossa ética, a nossa responsabilidade com as novas gerações que vão ficar amarradas e presas a uma cultura que não é positiva e não traz nada de bom para a cidade, para o estado, para o país e para o mundo.

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2: 27 graus em Cuiabá. Estamos de volta. Boa noite para você de perto, para você de longe. Tá todo mundo juntinho na frequência do Flashback. Umidade do ar em 50%. Céu claro na Grande Cuiabá. Ou melhor, né? Céu limpo. Claro não tá não. Sem prognóstico e esperança de chuva. Agora tem um clássico do The Arlen Parkson Project.

0: rádio oficial Whitefield, Saturday Night, 1995. Meu Deus do céu, o que você fazia em 95? Tá lembrada? Tá lembrado? Gente, metade dos anos 90. 1995. É, viajando no tempo. Fazer uma pausa nas músicas aqui pra gente viajar pra dentro das notícias. Tem mais uma edição do Cultura News. Quero te convidar a ficar conosco daqui a pouquinho na programação no 90.7. Pra você ouvir de cultura na frequência do Flashback. Tem mais uma coisa bacana rolando por aqui, tá? Daqui a pouquinho tem a Discoteca Cultura. Nós vamos curtir uma música dançante que embalou as pistas e que ainda hoje movimenta os pezinhos por aí.
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0: A Thalita Rocha nos traz a informação de que empresas de todo o país começarão a emitir em agosto notas fiscais adequadas à reforma tributária. Os documentos passam a ter campos específicos para a contribuição sobre bens e serviços, a CBS, e o Imposto sobre Bens e Serviços, o IBS. A primeira etapa alcança as empresas submetidas a lucros reais e lucros presumidos. Os negócios optantes dos serviços do Serviço Simples Nacional só entram no novo sistema em 2027, em janeiro. As notas devem informar a alíquota de teste de 1%, dividida por 0,9% do CBS e 0,1% do IBS. Mudanças na tributação deste que é o país dos impostos.
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0: Muito bem, tá na hora de curtirmos mais uma edição do Discoteca Cultura aqui no Cultura Dona da Noite. 9h33, Cuiabá. Boa noite pra todo mundo.

nas pistas, meninos e meninas. Você que viveu a adolescência nas paqueras, nos clubes, nas boates que animaram os anos 90, anos 80 e 70, por que não? Viajar no tempo faz bem à saúde, à memória e, claro, à nossa autoestima. Alô, Roberto Casagrande, tá ligado na programação aqui da Cultura FM. O Luiz Henrique também tá com a gente. Vamos curtir uma música diferente, gente? Tá na hora da gente curtir o Discoteca Cultura?

Uma música que fala de arrasar, de autoestima, de levantar o astral lá em cima, do transformar pela dança, pelo espaço de liberdade e preenchimento. Animou as pistas no final dos anos 80, início dos anos 90. O som do Technotronic no Discoteca Cultura. Bump it up the din.

0: Amores Imperfeitos, Skank na 90.7, minuto para as 10 da noite. Ouvinte querido, ouvinte cultura ligado com a gente, Ana Marilza, obrigado pela audiência. O Sérgio também está na sintonia da Cultura FM. Agradecimentos ao carinho da sintonia, da escolha e da companhia. Abraços a você que nos leva junto no seu carro. Amigos que estão trabalhando na noite desta terça-feira, dia 4, ligados na frequência do Flashback da Cultura FM, ouvindo a 90.7, é muito bom ter você conosco, ouvinte, onde quer que você esteja. Tem partidas rolando hoje, né, pela Copa do Brasil Betano. Nós temos o Juventude e o Atlético Mineiro em partida encerrada. O Atlético ganhou fora de casa. Já estamos no segundo tempo, né? Partida realizada entre Santos e Remo pela Copa do Brasil. É, o jogo está acontecendo nesse momento. Copa do Brasil, Remo e Santos, lá em Belém, no estádio Evandro Almeida. Tá certo. Mais expectativa de partida, posse de bola, majoritariamente aí, as duas equipes disputando uma oportunidade, 0-0. Estamos no segundo tempo entre Remo e Santos, por enquanto nada para nenhum dos dois lados. A você, ouvinte cultura, que porventura seja torcedor do Santos ou torcedor do Remo, 0-0 por enquanto.
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0: 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Boa noite para você, eu sou Beto Silva. Tô por aqui, gente, para fazer companhia para você.

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2: Cultura, a dona da noite, 10:02. Termômetros marcam neste momento em Cuiabá 26 graus centígrados. Umidade do ar está em 53%. Eu costumeiramente dou a previsão do tempo e também falo a previsão para os dias que estão vindo por aí. Olha, eu não quero animar você não, mas eu vejo nuvens. Eu vejo nuvens na semana que vem, viu? Tem dias da semana que vem que teremos a presença das nuvens, que podem gotejar alguma coisa aqui em Cuiabá. A gente tá esperando que isso chegue logo, gente. Tá difícil, né? Termômetros estão castigando a região centro-oeste do país, mas não é só o Brasil que tá passando por isso não, viu? O El Niño tá vindo com força, passou pelo Peru, deve passar pela Bolívia, chegar a Mato Grosso, parte de Rondônia, o Acre nem se fala, parte do Mato Grosso do Sul e deve chegar ao Planalto Central, com certeza, com muita intensidade, provocando sequidão, né? Temperaturas estão aí acima da média para o período de inverno e, ao mesmo tempo, devem trazer para nós aqui de Mato Grosso muita aridez, né? Sequidão. Os próximos dias, segundo a meteorologia, serão dias de temperaturas altas, sem a presença de chuvas, infelizmente, para Mato Grosso. Eu olhei agora há pouco algumas previsões, né? E eu vou passar aqui para você o vídeo de cultura de hoje. Estamos no dia 4 de agosto. 4 de agosto, gente. 4 de agosto. Tá? 4 de agosto. Nós teremos nuvens no dia 7 de agosto, sexta-feira que vem. Poderemos ter aí uma chuva, uma nuvenzinha, mas nada de chuva. Sabe quanto que vai fazer a temperatura na sexta-feira? 42 graus em Cuiabá, 41, 42 graus. O final de semana será muito quente aqui na capital do estado, o próximo fim de semana. Já vai se preparando, vai começar na sexta-feira, os termômetros vão ficar acima dos 42 graus até quarta-feira da semana que vem. É muito calor. Vamos esperar que venha, de repente, uma mudança. Mas pelo menos até dia 14... nada. A única certeza que eu tenho é que por aqui rola flashback. E na cultura tem Brian Ferry com Slave to Love, de 1985. Tema de filme, hein? 9 semanas e meia de amor. Nossa, Kim Basinger. Making Room. Filmaço, hein?

107.7 and the morning de 1995 Pretenders na programação da rádio oficial do Flashback. Para você que está chegando agora, sintonizou a Cultura FM, muito obrigado pela audiência, pela sua companhia. Daqui a pouquinho tem o Cine Cultura, nossa viagem no mundo da música, trazendo de volta clássicos inesquecíveis da música internacional. Músicas que marcaram época no cinema, canções que fizeram parte da trilha sonora da vida de milhões de pessoas em todo o planeta. Daqui a pouquinho tem para você o Cine Cultura aqui dentro do Cultura Dona da Noite. Agora são 10h35, deixa eu fazer uma pausa bem rápida e trazer mais flashbacks para você.

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5: Boa noite. 11 horas, aliás, 10 horas 37 minutos. Portanto, amanhã, 20h30 da noite, tem futebol com a equipe de ouro aqui nos 90.7. Tá na hora do Cine Cultura, vamos pra tela dos cinemas com um clássico do cinema e da música mundial. Por que não? Cine Cultura. Olha, um filme dirigido por Taylor Hackoff é um drama que trazia a história do bailarino Mikhail Baryshnikov, um dos maiores bailarinos da história do mundo, e Gregory Hines. A trama acompanha a história de um bailarino soviético que desertou do Oriente para o Ocidente e acaba preso pela União Soviética após um pouso forçado de seu avião. Embora tenha sido o tema principal do filme, tanto no início como nos créditos finais, a música se tornou um dos grandes temas da música daquele período. A letra da música fala sobre amizade, apoio mútuo, a conexão real e a importância de ajudar o próximo a superar momentos de dificuldades e isolamento. A tradução da letra traz muito disso. A música é lindíssima e fez parte aí de um trabalho muito bacana do álbum Dancing on the City, do Lionel Rich. Eu tô falando da canção Say You, Say Me, escrita e gravada por Lionel no ano de 1985. Marcou uma geração, hein, gente? Sol da Meia Noite é o nome do filme. Numa época em que a Guerra Fria estava tão intensa que pessoas de uma nação do Ocidente que chegasse a cair nas mãos de nações como a União Soviética, a extinta União Soviética, eram presos e desapareciam. A coisa era bem sinistra na época. A Guerra Fria nos bastidores, entre espionagem, entre guerras comerciais, era muito mais intensa do que agora. Lionel Rich, Say You, Say Me, O Som da Meia-Noite, trilha sonora desse lindo filme que eu recomendo você procurar no seu pacote de streaming para assistir. Com a família, com os amigos. Boa noite.

versão de Legião Urbana, Pais e Filhos, uma referência direta ao suicídio de uma jovem que perdeu a vida e que simplesmente marcou a vida de Renato Russo, no qual ele fez essa canção, que fala da importância da conversa entre pais e filhos, filhos e os pais, independente se o momento desta atual geração tem uma linguagem diferente de outras gerações, a importância do conversar, do dialogar em tempos em que as pessoas tornam a vida humana banal, barata, sem significância e importância. Mas tenha certeza que para a família, amigos, principalmente os pais, os filhos são extremamente importantes. Ao longo da letra, a música alterna cenas do cotidiano, questiona muitas vezes a existência, mostrando a fragilidade das relações, mas lembra que é preciso amar as pessoas como se elas não houvesse amanhã. Uma inspiração de um livro chinês, utilizada e citada dentro da letra e do espectro da canção do Renato Russo. Você culpa seus pais por tudo? Isto é um absurdo. São crianças como você. Essa ideia de que adultos são sempre seguros e infalíveis também cai por terra muitas vezes. Então, muitas vezes, condenamos inocentes, pessoas pela sua simplicidade e seu modo de vida. E também bloqueamos o crescimento de outros que pensam diferente. O diálogo, voltamos lá ao início da conversa, é extremamente importante para construir uma relação sólida entre pais e filhos, filhos e pais. É uma via de mão dupla, não de mão única. Só um lado, não. Os dois lados devem conversar e coexistir para que as coisas sigam adiante, porque o mundo não para.

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2: Cultura, a Dona da Noite, o espetáculo da música durante a noite da 90.7, para você viajar no tempo, recordar bons momentos e momentos da vida, até porque a vida real não vem com trilha sonora. Nós é que colocamos a música presente nas nossas vidas como marcadoras de momentos. A trajetória da linha do tempo de todos nós, porque não existe um ser humano sequer no planeta Terra que não tenha uma linha do tempo, que não tenha vivido momentos que marcaram a sua vida da infância até a sua idade avançada. E a música, ela se faz presente, hora ou outra, de uma forma ou de outra, para momentos felizes, momentos tristes, para momentos impactantes ou costumeiramente do cotidiano. Estar de olho no que nos faz bem é extremamente importante. E a música deve ser colocada do lado de muitas outras coisas do nosso dia a dia. Uma vida sem música é uma vida infeliz, triste, incompleta, imperfeita. Ela não sacia a felicidade do coração. A música, ela veio para preencher momentos. Chaka Khan, Through the Fire, 1984, direto do túnel do tempo.

Uma das mais belas homenagens às mulheres. 1981, o tremendão Erasmo Carlos cantava nos programas, nas rádios, uma canção até que se tornou um grande hino, né, de empoderamento na época, palavra que não era utilizada pelos movimentos femininos da época, que lutavam pelos direitos femininos, mas que posteriormente ganhou esse nome de empoderamento, que na época era apenas a luta pelos direitos, pelo respeito, né, e a valorização dela, que sem dúvida nenhuma é responsável por 99,9% do sucesso de qualquer homem. Estou falando dela, a mulher. Então a você, mulher, aproveitar que não é um dia da mulher, mas é uma música lindíssima que vale a pena a gente ouvir novamente sempre quando pode. E de vez em quando um clássico como esse, que tem uma letra extremamente explícita de como o homem faz a sua leitura quando ele para respirar e olha o trabalho da esposa em casa, da irmã, da mãe, e começa a observar tudo que ela faz e fez por ele e pelos que estão à sua volta. Aí ele para e pensa, realmente você é muito mais forte do que eu em muitas coisas, viu? Eu não aguentaria isso, eu não faria aquilo. E a mulher consegue fazer todas as coisas ao mesmo tempo, né? Trabalhar, cuidar de filhos, esposo, marido, empresa, estica daqui, estica de lá. Parabéns ao saudoso Erasmo Carlos por essa obra incrível da música popular brasileira que a gente curtiu aqui dentro do Cultura Dona da Noite. Uma homenagem singela a você, mulher, onde quer que esteja, em casa ou trabalhando de plantão. 11:33.

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2: Boa noite, tudo bem? Como é que tá você? É terça-feira ainda, hein? 24 graus de temperatura, umidade no ar e na casa dos 57%. Amanhã a gente começa a madrugada com 23 graus, viu? Mas pode chegar a 38 na próxima quarta-feira.

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2: 11 horas e 35 minutos. A você, ouvinte Cultura, ligado na frequência do Flashback. Boa noite para você. A você, plantonista nos hospitais. As nossas amigas e amigos enfermeiros, motoristas de ambulância, pessoal do corpo clínico, pessoal da segurança, galera no monitoramento dos edifícios e residenciais espalhados por Cuiabá e também por Várzea Grande, amigos, né, dos condomínios verticais e horizontais, pessoal aí da segurança, monitoramento das câmeras, amigas e amigos que estão trabalhando também na retaguarda, nas empresas, nessa madrugada. Todos vocês, nosso muito obrigado pela audiência. Estendendo carinho aos amigos no SAMU, Corpo de Bombeiros, pessoal do policiamento, a você que está na portaria, nos residenciais e também nos hotéis espalhados pela Grande Cuiabá, a galera do terminal rodoviário, os guichês de empresas rodoviárias, lanchonetes, a você no aeroporto, amigo motorista de aplicativo, de táxi, a você motorista de ônibus nas garagens, a galera que está indo para casa já. Boa noite para todo mundo. Tem Man in the Mirror, lindíssima canção do Michael Jackson, essa de 88. Cara, 1988. Onde você tava?

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2: E aí, tudo bem? Bom dia! Como é que tá você? Quarta-feira, meio de semana. Você ligado nos 90.7 da Cultura FM, a rádio oficial do Flashback. Bom dia, meu povo! Como é que tá você? Eu sou o Beto Silva, de agora até às 7 da manhã, vamos rumo ao nascer do sol, com muita música, muita coisa bacana na frequência do Flashback. É muito bom contar com a sua audiência, com a sua sintonia, quero contar com a sua participação e interatividade. Nosso WhatsApp é o 65 99 87 23 39. Ao longo do programa, volto a falar para você aqui o número do WhatsApp, combinado? A produção de áudio é do DJ Marco Luiz, coordenação artística do Lennon France e a direção geral de Dorileu Leal. Programa

Ação musical e a apresentação do amigo Beto Silva, abraçando você carinhosamente, trazendo para próximo da gente, trazendo sucessos que marcaram época dentro do Vale a Pena Ouvir de Novo, que começa com Genesis. É 1986, Invisible Touch.

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1: Os Titânicos, Titãs, na programação do Vale a Pena Ouvir de Novo, um dos clássicos do rock nacional de 84, Homem Primata. Há ouvintes que estão ligados com a gente, estão trabalhando, os plantonistas, nosso carinho, nosso abraço a você, motorista, a você que está trabalhando nas empresas na capital, na região metropolitana, amigo nas portarias dos edifícios, condomínios, hotéis, a você no monitoramento, amigo da segurança, a você porteiro, onde quer que você esteja, bom dia, bom dia.
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1: Chaka Khan, chegando aqui na programação do Vale a Pena Ouvir de Novo. Só música boa para ouvir, sucessos inesquecíveis, canções que marcaram época. Gente, é muito bom ouvir grandes clássicos, hits como esse aqui, ó, Got To Be There, de 1982.

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1: Samantha Fox na programação da Cultura, True Devotion, 1987. Aquela essência verdadeira da devoção, de carinho, de honestidade, na canção da Samantha Fox, fechando mais uma hora aqui na programação da Cultura FM. Gente, eu vou pro intervalo e daqui a pouquinho eu volto trazendo mais músicas. Bom dia para você que tá acordando agora. Bom café da manhã.
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1: Você está bem acompanhado, você está na Cultura FM 90.7, a rádio oficial do Flashback. All the Men I Need, o sucesso que fez parte da trilha sonora da novela Lua Cheia de Amor. Vamos aos anos 90, um toque todo especial da fantástica Whitney Houston na programação da 90.7. Pra Cristiane, que tá ligada com a gente, bom dia, tudo de bom, Cristiane. Abraços a Maria também, a você que prepara o seu café da manhã nesse momento, bom dia, gente.

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1: É o Bryan Adams nos 90.7 da Cultura. A rádio oficial do Flashback Heaven é 1985 de volta para você, fechando mais uma sequência. Bom dia, motorista. A você que está no trânsito, gente, muita gente nos levando junto de carona, então vai aqui o carinho de toda a equipe Cultura para você, que seu dia seja um dia abençoado por Deus, que dê tudo certo ao longo dessa quarta-feira, que está apenas começando.
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3: Cultura, a rádio oficial do Flashback, quarta-feira, meio de semana, Supertramp, o ano é 1979. Era o final dos anos 70, expectativa da chegada dos anos 80, e a banda Supertramp ecoava nas rádios. E aqui na Cultura a gente curtiu e curte junto The Logical Song.

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1: Em Cuiabá, 7:09.
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0: Muito bom dia a você, querido amigo ouvinte, querida amigo ouvinte, que nos acompanha nessa manhã de quarta-feira, dia 5 de agosto de 2026, em mais uma edição do Jornal da Cultura. É sempre uma alegria, uma honra e uma satisfação poder contar com a sua companhia nesse momento em que você me dá a sua atenção em troca daquilo que acontece na nossa cidade, no nosso estado e também no nosso país. Eu sou Michele Figueiredo e pelas próximas duas horas a gente fica juntinho aqui na 90.7. Vamos conhecer um pouco mais dos destaques do dia de hoje? A gente começa falando que em convenção Janaína Riva minimiza esperneio dentro do PL em razão da coligação com o MDB e diz que conflito deve ser pacificado internamente. Manchete do Jornal A Gazeta no dia de hoje: quem dá mais? Podemos entra no leilão e vai escolher entre os dois rivais Wellington Fagundes e Otaviano Piveta nessa corrida ao Palácio Paiaguás. Mauro Mendes diz que o anúncio do Podemos sobre candidatura própria gerou constrangimento no grupo governo do MDB. Para você que está acompanhando o Jornal da Cultura na manhã dessa quarta-feira, hoje nós damos início à nossa rodada de entrevistas com os nomes já confirmados ao Senado da República. E o nosso primeiro convidado é Carlos Fávaro, do PSD. Também participa conosco aqui no Jornal da Cultura hoje o jornalista Lúcio Sorge, ele que também é analista político e vem nos ajudar a fazer uma leitura do cenário aqui em Mato Grosso, com vistas às eleições de 2026. Jornal A Gazeta também traz como destaque: Piveta minimiza perda de parte da base e elogia vice Fábio Garcia. Agora são 7 horas 11 minutos. Muito obrigada pela carona no carro, em casa, no trabalho, onde quer que você esteja sintonizado aqui na nossa programação. E quero reforçar: participe conosco aqui do Jornal da Cultura. Mande o seu WhatsApp no 65 99987-2339. Repetindo, 99987-2339. Sua participação é sempre muito bem-vinda. Você pode mandar aqui pra gente informações sobre o trânsito, música que você gostaria que encerrasse o programa de hoje, pode mandar comentários sobre essa movimentação política, pode trazer também reclamações aí do seu bairro. Fique à vontade, o espaço é seu, participe conosco aqui no Jornal da Cultura. 7 horas, 12 minutos, intervalo, a gente volta já.
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1: Sete horas e 16 minutos, a gente está de volta e você confere agora os indicadores agropecuários.
2: Indicadores agropecuários com Diego Brião. Soja.
3: Os contratos futuros de soja com vencimento em agosto registraram queda nos Estados Unidos na terça-feira. Na Bolsa de Chicago, a cotação era de US$ 11,55 por bushel. Valores no mercado físico no Brasil por saca de 60 quilos. Estado do Mato Grosso, cidade de Rondonópolis, R$ 133,50. E Rio Grande do Sul, Nonoai, R$ 124.
2: Boi gordo.
3: Em São Paulo, na B3, os contratos com vencimento em agosto eram negociados ao final da terça a R$ 346,25 por arroba. Houve elevação de 1,54% no dia. Boi à vista no Mato Grosso em Cuiabá, R$ 319,50 por arroba.
2: Café.
3: Os contratos futuros de café arábica com entrega prevista para setembro terminaram a terça-feira em Nova York, nos Estados Unidos, em elevação. A cotação era de R$ 2.195,04 por saca de 60 quilos. No Brasil, no mercado físico, valores do café arábica, tipo 6 por saca de 60 quilos. Minas Gerais, Varginha, R$ 1.800 e São Paulo, Franca, R$ 1.820.
2: Milho.
3: Valores no mercado físico, por saca de 60 quilos. Paraná, Maranhão.
2: Trigo.
3: Valores no mercado físico, por saca. Rio Grande do Sul, Nonoai, R$ 70,00 em estabilidade. E Paraná, Marechal Cândido Rondon, R$ 75,00, também em estabilidade.
2: Cana-de-açúcar.
3: Os contratos futuros de açúcar com entrega prevista para outubro terminaram a terça em Nova York em elevação. A cotação era de 15,04 centes de dólar por libra-peso.
2: Feijão.
3: Preço médio do feijão no atacado, no Paraná. Feijão carioca, tipo 1, R$ 267,55 por saca, em estabilidade. E feijão preto, tipo 1, R$ 190,68 por saca, também em estabilidade.
2: Arroz.
3: Valores no mercado físico por saca de 50 quilos. Rio Grande do Sul, média estadual, R$ 65,00 em estabilidade. E Santa Catarina, Rio do Sul, R$ 60,00 também em estabilidade.
2: Indicadores agropecuários, um conteúdo do Grupo Rádio Web. Informação que amplifica conexões.
1: 7 horas e 19 minutos, hoje Cuiabá terá um dia de sol, com temperaturas que variam entre 21 graus na mínima e 36 graus na máxima. A umidade relativa do ar varia entre 25% e 71% aqui na capital mato-grossense, então é preciso estar bastante atento à hidratação, principalmente de crianças e idosos nesse tempo seco, evitar a exposição ao sol nos períodos críticos, principalmente

0: entre 10 da manhã e 4 da tarde. Agora os termômetros marcam 21 graus aqui na capital mato-grossense. A umidade relativa do ar está em 64%. As informações que você conferiu são do site Climatempo. 7h20, a gente dá um giro pelo nosso noticiário nacional e a gente começa falando que Operação Mira Grupo que planejava ataques nas eleições, e você confere agora com Yuri Hudson.
1: A Polícia Civil do Distrito Federal deflagrou nesta terça-feira, em parceria com o Ministério da Justiça, a Operação Rede Interrompida, para desarticular um grupo extremista suspeito de planejar ataques durante o período eleitoral. Ao todo foram cumpridos 8 mandados de busca e apreensão em 5 estados. As investigações apontam que os suspeitos discutiam atentados com explosivos, invasões de prédios públicos e a escolha de alvos em Brasília, incluindo edifícios da Esplanada dos Ministérios. A ação contou com o apoio do Laboratório de Operações Cibernéticas do Ministério da Justiça. Durante a coletiva, o coordenador de inteligência da Polícia Civil, delegado Maurílio Coelho, explicou que os integrantes da organização sequer se conheciam pessoalmente e mantinham contato apenas por meio das redes sociais.
2: E vários desses alvos, que são todos homens, como você colocou, vários deles colocavam a questão do nazismo, divulgavam material, fotos. E nas buscas a gente já pegou várias anotações, a suástica, em diversos pontos dos mais diversos alvos. E eles se conheceram por meio da internet, né? Eles não se conhecem, estão em estados distintos e não se conhecem pessoalmente.
1: Segundo as investigações, o grupo compartilhava manuais para fabricação de explosivos, mapas, plantas arquitetônicas e conteúdos de ideologia neonazista, antissemita e misoginia. Durante a operação, policiais apreenderam armas de fogo, facas, equipamentos eletrônicos e materiais com referências ao nazismo. O diretor de Operações Integradas e de Inteligência da Secretaria Nacional de Segurança Pública, Anchieta Neri, afirmou que a investigação demonstrou que a atuação dos suspeitos ia além de conversas em grupos na internet.
3: Não se trata simplesmente, pessoal, de existir um grupo aberto numa plataforma, algumas pessoas entrarem ali e terem algum tipo de conversa. A investigação ela tem uma documentação de uma sistematização. Mais de um grupo, uma série de diálogos, reunião de documentos, discussão sobre recrutamento de novos integrantes. Então há uma série de passos no que a gente chama ali de intercrimes, né, avançar além um pouco do planejamento para que as autoridades olhem para aquilo e digam isso é algo sério que merece a atuação imediata. Então a gente tem uma série de passos que foram dados ali o cheque para que as autoridades aqui pudessem agir.
1: A investigação continua para identificar novos envolvidos, verificar o grau de organização do grupo e analisar o conteúdo dos equipamentos eletrônicos apreendidos. Até o momento, não foram expedidos mandados de prisão. Agência Rádio Web, de Brasília, Yuri Hudson.
0: Flávio Dino autoriza terceiro inquérito contra Lulinha e você confere agora com Alan Barbosa.
4: O ministro do STF, Flávio Dino, atendeu o pedido da Polícia Federal e autorizou mais um inquérito para investigar Fábio Luiz da Silva, o Lulinha. É a terceira investigação para apurar a mesma situação. O possível tráfico de influência do filho do presidente Lula em órgãos públicos em favor da empresária Roberta Luxinger. A defesa de Lulinha nega qualquer irregularidade do cliente e acusa motivação política nas investigações. As duas primeiras foram autorizadas pelo ministro André Mendonça. Nenhuma tem relação com as fraudes contra aposentados do INSS. Em entrevista ao podcast Inteligência Limitada na semana passada, o presidente Lula não protegeu o filho de investigações.
5: Se o meu filho for acusado de qualquer coisa, ele será tratado como filho de qualquer pessoa, como eu. Não haverá nenhum privilégio. Eu jamais pedirei para um delegado ou para um juiz não fazer as coisas corretas. Se ele tiver certo, ele vai se ferrar, ele vai ter ajuda minha. Se ele fizer coisa errada, ele sabe o que eu passei.
4: Atendendo os advogados de Lulinha, Flávio Dino autorizou investigação para apurar vazamentos seletivos de dados dos investigados. Na investigação ao filho do presidente, apareceu outro nome ligado ao Planalto. O ex-chefe de gabinete de Lula, Marco Aurélio Santana Ribeiro. Conhecido como Marcola, Marco recebeu o dinheiro da empresária Roberta Luxinger, mas garantiu que é um empréstimo pessoal e tem os documentos para provar que não há irregularidade na transação. Agência Rádio Web de Brasília, Alan Barbosa.

0: Barbosa.
1: E a gente traz informações sobre uma nova pesquisa Quest que foi publicada no dia de hoje. Flávio Bolsonaro oscila para cima, vantagem numérica de Lula cai nos dois turnos. A pesquisa Genial Quest, divulgada hoje, mostra que o senador Flávio Bolsonaro oscilou para cima nas intenções de voto dentro da margem de erro, nos cenários de primeiro e segundo turno, enquanto o presidente Lula oscilou para baixo, mas mantém vantagem na liderança. No levantamento anterior, de 15 de julho, Lula havia aberto uma distância de 12 pontos percentuais em relação ao principal concorrente no primeiro turno e de 8 pontos no segundo turno. Agora, a distância do petista para Flávio Bolsonaro é de 9 pontos no primeiro turno e de 5 pontos no segundo, variações dentro da margem de erro. A margem de erro é de 2 pontos percentuais para mais ou para menos. A Quest, contratada pelo Banco Genial, ouviu 2.004 pessoas entre os dias 31 de julho e 3 de agosto presencialmente. O nível de confiança é de 95%. O levantamento foi registrado no Tribunal Superior Eleitoral com o número BR-06591-2026. No primeiro turno, a pesquisa estimulada, quando são apresentados os nomes dos candidatos, traz o seguinte panorama. Lula tem 39%, Flávio Bolsonaro 30%, Renan Santos do Missão 4%, Ronaldo Caiado também com 4%, Romeu Zema com 2%, Cabo Daciolo com 1%, Augusto Cury com 1%, Samara Martins 1%, Clariana Brandão não pontuou, assim como Edmilson Costa, Hertz Dias, Leonardo Avalanche, os indecisos somam 10%, branco nulo ou que não vão votar 8%. Na espontânea, quando não são apresentados os nomes dos candidatos, Lula tem 25%, Flávio Bolsonaro 18%, Jair Bolsonaro 1%, outros 5%. Indecisos, 51%. Vale lembrar que Jair Bolsonaro não está na disputa, está inelegível. No segundo turno, Lula lidera na disputa com Flávio Bolsonaro. Lula tem 44%, Flávio Bolsonaro 39%. Brancos, nulos ou que não vão votar, 13%. Indecisos, 4%. Lula contra Ronaldo Caiado. Lula aparece com 45, Ronaldo Caiado com 37. Branco, nulo ou não vai votar, 14%, indecisos, 4%. Quando esse cenário é com Romeu Zema, Lula tem 46, Romeu Zema 34. Branco, nulo ou não vota, 16, indeciso, 4. Lula com Renan Santos. Lula aparece com 45, Renan Santos com 35. Branco, nulo ou não vai votar, 16%, indecisos, 4%. Então, esses são os resultados da pesquisa Genial Quest, divulgada nesta quarta-feira, 5 de agosto, aqui para conferir como está o recorte da disputa presidencial no nosso país. A gente traz mais uma informação antes de ir para o intervalo, que o SUS amplia o atendimento a pessoas com problemas com apostas. E você confere com Valquíria Rios.
2: O Sistema Único de Saúde ampliou para até 100 mil teleatendimentos mensais a oferta de atendimento em saúde mental para pessoas com problemas relacionados a jogos e apostas. O serviço, disponível no aplicativo Meu SUS Digital, foi ampliado após a alta procura registrada desde o lançamento da iniciativa em março. O ministro da Saúde, Alexandre Padilha, destaca que o atendimento pode ser feito à distância, até mesmo pelo celular.
3: O SUS está oferecendo mais uma porta para as pessoas saírem desse caminho do vício das apostas eletrônicas. Através do Meu SUS Digital, a pessoa pode ir lá e marcar um teleatendimento com psicólogos, psicólogas que vão acolher esse sofrimento mental, te ajudar a sair do vício e fazer todo o plano de tratamento, plano terapêutico. É só acessar o Meu SUS Digital.
2: O acesso ao serviço é feito com a conta gov.br. Em seguida, o usuário deve clicar em Mini Apps e selecionar a opção Agora tem especialistas em saúde mental para quem aposta. A secretária de Informação e Saúde Digital do Ministério da Saúde, Ana Estela Haddad, destaca que o aplicativo conta com um espaço de conteúdos educativos.
4: Nesse espaço de conteúdos, tem um conteúdo de jogos e apostas, que ele também pode sim.
0: informar sobre a prevenção. Inclusive, tem um tópico sobre a prevenção de jogos e apostas para crianças e adolescentes, que é um aspecto também muito importante.
2: Outra ferramenta importante recém-criada é a autoexclusão. Ela permite o bloqueio voluntário do CPF para impedir o acesso às plataformas de apostas autorizadas.
3: Se você não sabe, existe a plataforma de autoexclusão, a parceria do Ministério da Saúde com o Ministério da Fazenda, onde a pessoa também pode entrar lá e o CPF dela não acessar mais apostas eletrônicas, parar de receber propaganda de aposta eletrônica, mensagem e parar, inclusive, de jogar.
2: Mais de 1 milhão de brasileiros já utilizaram a autoexclusão para interromper o contato com jogos eletrônicos. Além do atendimento à distância, pessoas com problemas relacionados a jogos e apostas também podem procurar atendimento presencial na rede pública, seja em UBSs ou nos Centros de Atenção Psicossocial, os CAPs. Agência Rádio Web, produção e reportagem, Valquíria Rios.
1: Agora são 7h30, intervalo, a gente volta já.
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1: Agora são 7 horas 34 minutos. A gente traz mais uma informação nacional, porque nós estamos vivenciando a campanha Agosto Lilás. E nesse período do Agosto Lilás, a ideia é unir cidadania e combate à violência contra a mulher, e você confere com Edir Gaia.
2: A comarca de Dom Eliseu, no sudeste do Pará, realiza durante todo o mês de agosto uma programação especial do Agosto Lilás, que também celebra os 20 anos da Lei Maria da Penha. A agenda reúne palestras, ações de cidadania, projetos de prevenção e iniciativas voltadas ao fortalecimento da rede de proteção às mulheres. Entre os destaques estão a ação Elas no Centro, o segundo seminário de combate à violência doméstica e a Operação Mulher Segura. O juiz Cristiano Lopes Segle, titular da vara criminal de Dom Eliseu e coordenador do primeiro Sejusque do município, explica que a ação Elas no Centro vai concentrar diversos serviços para ampliar o acesso das mulheres aos seus direitos.
3: Nos dias 12 e 13 de agosto, a gente vai trabalhar, no meio do Agosto Lilás, a campanha do Elas no Centro. Contamos com toda a mobilização da rede local, Secretaria de Saúde, Secretaria de Assistência, os profissionais da Usina da Paz, Defensoria e Ministério Público e o Sejusque, para que a gente possa levar para esses dois dias uma série de direitos para as mulheres.
2: Outro destaque da programação é o segundo seminário de combate à violência doméstica, que neste ano terá certificação da Escola Judicial e convidados de outros estados.
3: Neste ano a gente vai contar com dois palestrantes vindos do Ministério Público. Num primeiro momento a gente terá a palestra da doutora Paula Sueli, promotora de justiça titular de Paragominas, e no segundo momento a gente vai ter a palestra do doutor Ezequias, analista do Ministério Público do Estado do Maranhão. Então a gente consegue perceber que a campanha do Agosto Lilás, essa grande ação que a gente está realizando em Dom Eliseu, ela não está ficando, a gente conseguiu extrapolar a bolha do município.
2: A programação também prevê a realização da Operação Mulher Segura em parceria com os órgãos estaduais de segurança pública.
3: Também vamos contar com equipes especializadas da Polícia Civil voltadas a cumprir mandados de prisão no que diz respeito a fatos envolvendo violência contra a mulher, não só violência doméstica, mas também violência contra a mulher.
2: Além dessas iniciativas, o Agosto Lilás em Dom Eliseu terá novas etapas dos projetos Ressignificar para Homens Autores de Violência e Reflorescer, destinado ao acolhimento de mulheres em situação de violência, reforçando as ações permanentes de prevenção e proteção no município. Agência Rádio Web de Belém, Edir Gaia.
1: Ex-sargento é condenado por estupro nos porões da ditadura, e você confere com Eduardo Amaral.
4: Demorou mais de 55 anos para que o ex-sargento do Exército, Antônio Vaneir Pinheiro de Lima, fosse condenado pelo crime de estupro praticado por ele durante a ditadura militar. Foi em 1971 que ele cometeu o ato contra a militante política Inês Etienne Romeu. A vítima estava detida na chamada Casa da Morte, um centro clandestino de tortura que era mantido pelo Centro de Informações do Exército na cidade de Petrópolis, na região serrana do Rio de Janeiro. Foi nessa prisão que Etienne sofreu os ataques do agente da repressão. Lima, que era conhecido como Camarão, foi condenado a 12 anos e 11 meses de prisão, em sentença proferida pela juíza federal Maria Isadora Frazão. A decisão foi proferida no final de julho e traz à tona algo um tanto esquecido, que são os crimes sexuais praticados durante o regime militar, como destaca a diretora de programas e pesquisa do Instituto Vladimir Herzog, Glenda Mezaroba.
5: E ela tem um aspecto muito, muito grave e perverso, que é praticamente desconhecido ainda hoje da maioria da população. A ditadura brasileira cometeu muitos crimes, os torturadores, os violadores, os militares e civis que trabalhavam no aparato de repressão e de segurança cometeram muitos crimes sexuais. Eu ouso dizer, pelo trabalho que a gente desenvolveu na Comissão Nacional da Verdade, que todo mundo que passou pelo aparato repressivo, ou seja, que foi preso, que foi detido, em alguma medida sofreu violência sexual.
4: Mesaroba foi autora do capítulo que trata sobre violência sexual e de gênero no relatório final da Comissão Nacional da Verdade. Ela lembra ainda que a demora na decisão fez com que a vítima não pudesse ver a justiça condenar o seu agressor.
5: Chega muito tarde, porque os crimes foram cometidos em 1971, nós estamos em 2026. É a justiça bastante tardia. Inês Etienne Romeu já faleceu, portanto não pôde ver essa condenação, mas o crime foi cometido, o criminoso está vivo e então é importante que ele seja punido e responsabilizado.
4: Inês Etienne morreu em abril de 2015, aos 72 anos, por insuficiência respiratória em sua casa na cidade de Niterói, no Rio de Janeiro. A ex-guerrilheira fez um relato histórico ao Conselho Federal da OAB ainda em 1979, relatando as torturas e abusos sofridos nas mãos dos agentes do regime durante a sua detenção. A condenação do seu algoz foi mais de 11 anos após sua morte e deixa uma lacuna para outras vítimas da ditadura militar brasileira. Grupo Rádio Web, áudio que amplifica conexões. Produção e reportagem, Eduardo Amaral.
1: Agora são 7h40, só registrar para o ouvinte da cultura que nós estamos aguardando a chegada do senador Carlos Fávaro, que é o nosso primeiro entrevistado nessa rodada com os candidatos ao Senado da República. Né? Nós reservamos o período das 7h30 às 8h para todos os candidatos. O senador Carlos Fávaro ainda não chegou, a gente está no aguardo. Então, assim que ele estiver aqui, a gente começa a entrevista, mas lembrando que como o período reservado para todos os candidatos é o mesmo, meia hora, das 7h30 às 8h, o tempo vai ficar um pouquinho mais curto em razão desse atraso. Vamos trazer uma informação aqui da Câmara Municipal de Cuiabá.

marcado para todos os candidatos é o mesmo, meia hora, das 7h30 às 8h, o tempo vai ficar um pouquinho mais curto em razão desse atraso. Vamos trazer uma informação aqui da Câmara Municipal de Cuiabá, pelo plenário, no dia 6 de outubro, na primeira terça-feira, após o primeiro turno das eleições gerais. A mudança ocorre em meio a um racha entre os vereadores e uma disputa que envolve três nomes: Paula Calil, Ildi Táxi e Dilemar Alencar. A proposta aprovada nesta terça prevê que a eleição da mesa diretora para o segundo biênio seja realizada na primeira terça-feira subsequente às eleições gerais. A alteração na lei orgânica ainda precisará passar por uma segunda votação, respeitando o intervalo mínimo de 10 dias para as apreciações. Durante a sessão, o vereador Mário Nadaf, autor da proposta, afirmou que a nova data foi resultado de um acordo entre os parlamentares. Segundo ele, inicialmente havia a possibilidade de levar a eleição para novembro, mas os vereadores chegaram a um entendimento para realizar o pleito logo após o primeiro turno. Nadaf também citou a decisão que cancelou a eleição da mesa diretora da Câmara de Várzea Grande como um dos fatores que contribuíram para a mudança de posição dos vereadores. Segundo ele, manter a eleição em agosto poderia gerar questionamentos jurídicos. A redação aprovada estabelece que, encerrados os mandatos da atual mesa, uma nova eleição será realizada na primeira terça-feira após o primeiro turno das eleições gerais, com posse dos eleitos em 1º de janeiro do ano seguinte. Então tá aí, vai caminhando essa questão da mudança de data da eleição da mesa diretora da Câmara Municipal de Cuiabá. A previsão inicial era que essa escolha da nova mesa diretora acontecesse no dia 25 de agosto, mas depois da decisão do Supremo Tribunal Federal, que derrubou a eleição na Câmara Municipal de Várzea Grande, a Câmara de Cuiabá começou a se movimentar para alterar a data da eleição. Havia uma proposta que queria jogar essa eleição para novembro, mas ela não foi aceita por parte dos vereadores do Parlamento Municipal. Então, muita discussão foi travada, um grupo desejava que a eleição acontecesse antes do primeiro turno das eleições gerais, mas depois de muita conversa chegou-se ao entendimento de que a terça-feira, a primeira terça-feira depois da eleição do primeiro turno, será a data escolhida para que haja essa escolha da mesa diretora aqui na Câmara Municipal de Cuiabá. Só esclarecendo o ouvinte da cultura, o senador Carlos Fávaro não estará conosco, ele ainda está em Brasília, está embarcando agora para Cuiabá, então ele não estará presente aqui no Jornal da Cultura. A gente faz esse esclarecimento uma vez que anunciamos a entrevista com o senador aqui na 90.7 na manhã dessa quarta-feira, abrindo a rodada de entrevistas com os candidatos ao Senado da República. Nós daremos sequência nos nomes. Amanhã já temos a previsão de vinda de mais um candidato. Eu só vou confirmar quem é. É Pedro Táxi amanhã? Amanhã nós teremos Pedro Táxi a partir das 7h30 da manhã aqui na 90.7, conversando com o ouvinte da cultura. A gente remaneja a entrevista com o senador Carlos Fávaro, com a assessoria dele, para que o ouvinte da cultura possa conhecer as propostas que são defendidas pelos nomes que estão à disposição da população nas eleições

0: até que a gente possa conversar mais sobre esse assunto com Lúcio Sorge aqui na 90.7. Então, o prefeito de Sinop, Roberto Dorner, participou ontem da convenção do MDB e saiu em defesa da aliança do partido com o PL para as eleições desse ano e afirmou acreditar que o Podemos também deverá integrar o grupo liderado pelo senador Wellington Fagundes. Dorner participou do evento do Podemos, onde prestigiou o lançamento da candidatura da sua ex-esposa Sheila Pedroso como deputada estadual.
1: Não estou contra ninguém, sou PL. Eu estou torcendo que o nosso candidato do PL se una com as pessoas do bem para que podemos ter uma força nova e tocar Mato Grosso a contento da população.
2: Essa insatisfação de alguns correligionários do partido, prefeitos, em relação à decisão de cima, de aliar com o MDB, o partido entra rachado na eleição?
1: Não vou dar palpite sobre isso, vim para apoiar a minha candidata. Obrigado.
0: Imagina. Então está aí o posicionamento de Roberto Dorner, que, diferente de outros prefeitos do PL, disse que não se opõe a essa união do MDB com o PL visando as eleições de 2026. E em razão desse levante dos prefeitos do PL aqui em Mato Grosso, nós tivemos ontem a publicação de uma nota oficial da legenda dizendo o seguinte: o Partido Liberal de Mato Grosso, por meio de seu presidente estadual Ananias Filho, em conjunto com a direção nacional do partido, sob a presidência de Valdemar Costa Neto, vem a público reafirmar a orientação da legenda para as eleições de 2026. O PL possui candidatura própria ao governo de Mato Grosso, com o senador Wellington Fagundes, nome escolhido e homologado pelo partido. Diante disso, a orientação partidária é clara. Filiados e lideranças do PL não devem pedir votos para candidatos de outras legendas ao governo do estado, especialmente quando o partido apresenta seu próprio candidato. O PL respeita a liberdade de escolha de cada filiado, especialmente nas demais disputas eleitorais, mas entende que a defesa da candidatura própria ao governo de Mato Grosso é um compromisso partidário. O Partido Liberal está unido em torno de seu projeto para Mato Grosso e seguirá trabalhando para apresentar à população um projeto de governo capaz de transformar o estado, valorizar nossa gente e colocar Mato Grosso em primeiro lugar. A nota oficial é assinada por Valdemar Costa Neto, presidente nacional do Partido Liberal, e também pelo presidente estadual do partido, Ananias Filho. Então vamos só fazer aqui uma recordação do que está acontecendo, né? O PL divulga essa nota porque, depois que foi anunciada a coligação com o MDB de Janaína Riva, vários prefeitos aqui de Mato Grosso, entre eles Abílio Brunini, Flávia Moretti, Cláudio Ferreira, Sérgio Manique, se manifestaram publicamente dizendo que eram contrários a essa união com o MDB, que ela era incoerente, que eles podiam ser expulsos do partido, mas não concordavam com essa aproximação, porque os principais desafetos estariam hoje abrigados no MDB. Essa foi principalmente a justificativa dada pelo prefeito Abílio Brunini. A prefeita Flávia Moretti também disse que Vanderlei Cerqueira, que é o seu principal adversário em Várzea Grande, está no MDB, cometeu violência política de gênero contra ela, e nesse momento Janaína Riva não deu nenhum pronunciamento para estar ao lado da prefeita, que por isso ela não concordava com essa união. Aí juntou um grupo e foi até Brasília para questionar essa aliança firmada aqui em Mato Grosso entre MDB e PL. Reuniram-se com Valdemar Costa Neto, reuniram-se com Flávio Bolsonaro, e no frigir dos ovos a coligação se manteve. E aí, Abílio Brunini voltou à rede social e disse assim: olha, eu fico no PL, vou estar ao lado de Medeiros, Wellington Fagundes e Flávio Bolsonaro, e só. Tipo, não vou pedir voto para Janaína Riva. E assim, tá bem claro na nota, né? O PL tá dizendo: prefeitos descontentes, vocês podem até não pedir voto para Janaína Riva, mas vocês não

0: podem pedir voto para outro governador. O governador é Wellington Fagundes. Isso porque boa parte desses prefeitos já haviam sinalizado uma proximidade ou uma preferência pelo governador Otaviano Piveta nessa disputa, né? E até o vereador Rafael Ranalli fala sobre isso. Ele diz que os prefeitos do partido usaram a aliança com Janaína Riva como justificativa para não apoiar a chapa do PL em 2026, porque eles já tinham, na verdade, uma preferência, que era Otaviano Piveta. E essa foi a desculpa perfeita para eles anunciarem esse possível rompimento. Vamos ouvir o que disse Rafael Ranalli.
1: Eu vejo mais uma vez, como você citou, essa tentativa de alguns aqui ratificar o seu apoio ao outro lado. No caso do Piveta, quer pegar esse bode expiatório da Janaína para não apoiar o Wellington, a chapa do PL. Mas é o que você disse ontem, o vídeo com o Flávio serviu para ratificar, como eu sempre disse aqui. O primeiro voto do PLista, do bolsonarista é do Medeiros para senador, mas como soldado eu acredito que a gente tem que ajudar a chapa do PL. Eu fico muito entristecido, sim, na verdade, que alguns prefeitos querem ir no vácuo, aí sim, no vácuo do prefeito Abílio. Não tem o tamanho nem a representatividade dele e quer usar os motivos dele para apoiar ou não a Janaína para entrar no vácuo e criar essa celeuma. Sério, os meus senadores são Medeiros e Janaína Riva. Nosso objetivo aqui, gente, é só um, é tirar o PT. Então, se a Janaína vem e soma votos para Flávio Bolsonaro, é ali que eu vou estar.
0: Tá aí o posicionamento de Ranalli ontem, durante a convenção do MDB, que sacramentou a candidatura de Janaína ao Senado e também essa coligação com o PL. O senador Wellington Fagundes esteve presente. Quem também esteve presente foi a deputada federal Coronel Fernanda, que disse que apoia incondicionalmente o nome de Janaína Riva, retribuindo o apoio que recebeu nas eleições de 2020 e reforçando a necessidade de que mulheres que estão na disputa caminhem juntas. E a deputada estadual Janaína Riva afirmou na noite dessa terça-feira, durante a convenção do partido, que não pretende interferir na crise interna do PL provocada pela aliança com o MDB. A parlamentar disse que cada legenda deve resolver suas próprias divergências e evitou comentar as críticas de lideranças liberais contrárias à composição. Segundo Janaína, o MDB está concentrado em organizar a sua própria campanha e respeita o direito de integrantes do PL manifestarem opiniões divergentes sobre a aliança.
2: Não, eu estou preparada. Do MDB, eu sou presidente, Thiago Silva é vice-presidente. Nós vamos cuidar do nosso partido e eu espero que o PL cuide do PL. Então, nós não vamos interferir nessa discussão dentro do PL. Eles têm liberdade e têm o direito de ter opinião divergente.
3: A senhora vai pedir voto para Medeiros e vai cobrar que a gente peça voto na senhora?
2: Agora vai depender do alinhamento da coligação. Vamos lembrar que hoje nós vamos firmar essa coligação. Depois dela, nós vamos discutir a possibilidade de efetivarmos essa dobradinha. Então, é possível, mas vai depender, como eu disse aqui, das interlocuções partidárias que vão acontecer entre PL e MDB.
3: A senhora não foi, não saiu vice do PL? Houve esse
2: convite? Não, não houve esse convite. Não passou de especulação mesmo da imprensa. E a candidatura sempre foi de Senado. Nós chegamos a conversar sobre a possibilidade de uma senatória quando o MDB ainda não tinha uma coligação partidária, mas isso se venceu, então logo formamos o PL. Eu liguei para o
0: Então, vocês ouviram aí os gritos de Jaime, porque Jaime Campos esteve na convenção de Janaína Riva na noite de ontem e sacramentou apoio tanto ao projeto de Wellington Fagundes ao governo do estado, como de Janaína Riva ao Senado da República. 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
4: Quero acreditar, não pulei nos meus joelhos, enfrentei o poderio econômico que esse dinheiro também é para que se esclareça. Não sabemos de onde saiu esse dinheiro que foi gasto contra a candidatura de Jaime Campos. Mas a resposta vai ser o dia da eleição. E que

0: Eu aposto em você. Eu acredito em você. Eu tenho a certeza e espero que você não só honra a confiança de Jaime, de Lucimar, de Marcelo, da minha família e de tantos outros brasileiros, mas honra essa plateia excelente cristã, dando ele com a certeza de que o voto dele vai ser honrado na defesa e na exigência de boas políticas públicas para o povo mato-grossense.
1: Então tá aí o posicionamento de Jaime Campos, que depois de ser refutado no União Brasil como candidato ao governo de Mato Grosso, né, numa derrota por 30 votos a 19, não vai ficar fora do período da campanha eleitoral, estará com Wellington Fagundes e com Janaína Riva, dois nomes que ele defende, acredita que podem fazer o diferencial por Mato Grosso, tanto no Palácio Paiaguás como em Brasília, né? E nos bastidores, depois de toda essa cisão no União Brasil, inclusive o deputado estadual Júlio Campos passa a repensar se disputa ou não a reeleição a Assembleia Legislativa de Mato Grosso, né? Como foi um processo muito conturbado, marcado por muitas farpas, né? Com uma tensão muito acentuada, Júlio pensa se é o melhor caminho concorrer à reeleição, uma vez que não haveria um contexto favorável, tranquilo dentro da legenda para isso. Ainda não foi batido o martelo, mas existe essa possibilidade. 7:57, intervalo, a gente volta já.
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0: 8:01, a gente está de volta com o Jornal da Cultura. Eu já recebo aqui nos estúdios, na manhã dessa quarta-feira, Lúcio Sorge, Elegância da Notícia, que vem conversar com a gente sobre essa terça-feira movimentada, essa quarta-feira que ainda promete definições.
1: A super quarta.
0: Exato. É. Bom dia, Lúcio. Seja bem-vindo.
1: Bom dia, Michele. Bom dia, o grande maestro Marquinhos. Bom dia, o Marcos Feitosa. E bom dia aos ouvintes do Jornal da Cultura.
0: E aí, Lúcio, convenção do MDB, convenção do Republicanos, Podemos, Avante, realizadas no dia de ontem. Alguma surpresa no que foi anunciado? Por exemplo, Jaime Campos já era de se esperar que poderia caminhar com Wellington e Janaína, né? Agora o Podemos em cima do muro, ainda sem uma definição, acho que foi uma surpresa, né?
1: Está sendo uma surpresa, né, Michele? Mas eu queria pedir licença para você, para, como fazem duas semanas que eu não venho aqui, para a gente tentar fazer aí um pequeno resumo, né, dos últimos acontecimentos. Primeiro, começar lembrando o seguinte: Otaviano Piveta assumiu o comando do Palácio Paiaguás há 4 meses, não é? Ele assumiu no início de abril. Abril, maio, junho, julho. A dor de Mato Grosso. Só que o ex-governador Mauro Mendes, olha, continua exercendo uma influência, não é grande não, é uma influência gigantesca nas decisões do governo de Mato Grosso, inclusive no projeto de reeleição de Otaviano Piveta. Olha, Otaviano Piveta tentou escolher o vice dele, né? Tentou escolher o vice dele. A preferência do Otaviano Piveta era pelo ex-secretário de Fazenda, Rogério Galo. Mas a pressão era gigantesca de Mauro Mendes para colocar nessa posição de vice o afiliado político Fábio Garcia, também chamado de Fabinho. E aí o seguinte, Mauro Mendes, Marquinhos, tentou até desmentir que estava fazendo essa pressão. Vamos ouvir o áudio do Mauro Mendes ainda desmentindo que não queria enfiar o Fábio Garcia de goela abaixo. Vamos ouvir aí.
2: Governador, o que se comenta nos bastidores era que o senhor estava tentando enfiar goela abaixo no Piveta o Fábio Garcia como vice. Isso de fato aconteceu?
3: Quem está comentando isso?
2: Tá se comentando.
3: VG Notícia?
2: Também, mas tá se comentando nos bastidores.
3: Fofocas e mentiras. Precisamos de fofocas e mentiras.
2: Obrigada.
3: Fabião é um nome cotado, né? Mas Fabião é um nome cotado. Ah, um nome cotado, sim. Tem vários outros nomes cotados.
1: Olha, quem estava comentando isso era o VG Notícias, como o governador falou aí para a repórter lá da... Do site, né? Da nossa amiga Edna, não é? Era o VG Notícias, aí juntando. Comentavam isso também a torcida do Flamengo, do Corinthians, do Palmeiras, do São Paulo aqui, do Marquinhos, enfim.
0: Não esquece do misto, Boca Suja.
1: Do Boca Suja, de todo mundo comentava isso. Mas ele tentou desmentir.
0: Não, aí, exceção de fofocas e mentiras.
1: Aí é o seguinte, detalhe. Ficou comprovado que não era nem mentira e muito menos fofoca, né? Aí ontem teve a convenção do Republicanos, tem aí a fala do governador Otaviano Piveta, ele começa falando num aspecto mais geral, mas depois ele entra nisso. Vamos ouvir ele aí, Marquinhos.
2: PL-MDB, o senhor considera que foi uma derrota?
4: Não foi, não foi derrota nenhuma. Eu me considero privilegiado por ter uma base aliada suficiente para mim me sentir confortável para disputar uma eleição com tranquilidade.
5: Objetivamente,

0: Como que tá o coração?
1: Tô sereno, tranquilo, otimista, uma bela base de apoio, pessoas que se parecem comigo, tô feliz.
2: O que melou do Podemos?
1: Eu já respondi aqui.
2: Mas objetivamente, o que melou o acordo com a Janaína? Objetivamente.
1: Não, nada melou. Houve conversas, houve diálogos.
3: Teve pressão por parte da família?
1: Não teve nada. Ela fez as escolhas dela. Eu tô andando com as minhas pernas, eu tô catalisando os apoios que concordam com as minhas ideias e assim nós vamos indo.
4: Ontem eu vi uma confirmação que o Galo ainda para conversar.
2: Era a primeira opção do senhor, o Galo. O que que aconteceu nesse
1: momento? Não aconteceu nada. Eu conversei bastante com o Galo. Chegamos a um consenso depois da manifestação de mais de 100 municípios, 100 prefeitos, 122 para ser mais preciso. E o Galo mesmo sugeriu para mim que eu aceitasse, que eu convidasse o Fábio. Somos um time, somos uma equipe, estamos todos muito bem, o Galo está aqui também.
5: Olha, o governador Otaviano Piveta disse que foi consenso, disse que o Rogério Galo falou com ele, olha, pode me tirar da posição de vice, chama o Fábio Garcia. Olha, isso daí foi uma exigência de Mauro Mendes.
6: Mas olha, na própria fala do Piveta, você vê o ato falho, né? Ele diz assim, o Rogério Galo disse que eu aceitasse, convidasse o Fábio Garcia.
5: Não, porque ele queria, o desejo de Otaviano Piveta é que Rogério Galo fosse o companheiro de chapa, como candidato a vice-governador. Não deixaram que Piveta escolhesse o Rogério Galo. Por quê? Porque Mauro Mendes fez e faz questão absoluta que o companheiro de chapa de Otaviano Piveta seja o Fábio Garcia. Um dos motivos é que Fábio Garcia seria candidato a deputado federal, não é? Aí iria atrapalhar, não é? A ex-primeira dama de Mato Grosso, Virgínia Mendes, que também vai disputar uma cadeira na Câmara Federal. Outro ponto importantíssimo. A exigência de Mauro Mendes por Fábio Garcia é porque Mauro Mendes tem confiança absoluta, 100% em Fábio Garcia. E eu tenho muitas dúvidas se fosse um outro nome, mesmo que fosse Rogério Galo, se existiria essa confiança absoluta. Porque parece que aconteceu nos últimos dias aí, nos últimos tempos, uma proximidade muito, mas muito grande de Otaviano Piveta com o Rogério Galo. Por isso que Piveta queria o Rogério Galo como candidato a vice, mas não permitiram que ele fizesse essa escolha. Exigiram o Fábio Garcia. E olha, nos bastidores dizem que, olha, andou chegando ao Otaviano Piveta muitas informações sobre aquilo que o Pedro Taques, que é candidato ao Senado, comenta sobre os Zinhos, né? Os Zinhos todo mundo sabe. E a pergunta é, essas informações que andaram chegando ao Otaviano Piveta, será que foram do Rogério Galo? Não sei, tenho dúvidas, mas diz que chegou muita informação sobre isso. Bom, e aí é o seguinte, Mauro Mendes empurrou de goela abaixo o Fábio Garcia para Otaviano Piveta. Antes ele tinha feito um favor para Piveta, né? Ele rifou Jaime Campos da disputa no União Brasil. Mas Mauro Mendes ainda não está satisfeito. Agora ele está cutucando com vara curta, sabe quem? Quem ainda não tomou uma decisão. Aliás, o presidente da Assembleia, Max Russi, sonhava que iria indicar o candidato a vice na chapa do Piveta. Falaram para ele: olha, espera aí, se você quiser, você indica o segundo suplente, mas calma, não é na chapa do Mauro Mendes, é na chapa da Margarete Busetti, sem querer desmerecer a suplente de senadora, né? Do Carlos Fávora. Margarete Busetti fez um bom trabalho lá no Senado, mas pelo que a gente acompanha aí, ó, as chances dela obter sucesso nessa disputa não são muito grandes. E foi isso que ofereceram para o Marques Rossi. Só que aí é o seguinte: mesmo Marques Rossi tendo sido desconsiderado dentro do grupo que ele pertence, Mauro Mendes está puxando a orelha de Marques Rossi. Não gostou dos movimentos de Marques Rossi. Marquinhos, vamos ouvir aí o Mauro Mendes dando uma bronca no presidente da Assembleia.
7: Ficou visível que o Max não gostou da situação, e prova disso que hoje, durante a sua convenção, ele acabou não citando e nem falando quem vai, se vai coligar ou se não vai coligar. Como fazer para trazer ele para dentro do grupo novamente?
8: Olha, o deputado Max, ele é uma das lideranças emergentes aqui no estado de Mato Grosso, ninguém tem como deixar de negar isso. Ele andou dialogando muito aí com vários lados, né? E é natural que esse diálogo aconteça, né? Não é proibido conversar na política, aliás, é salutar e fundamental que se converse na política. Entretanto, de última hora aí, ele fez, né, ameaça de lançar um candidato, né? E isso acabou gerando ali alguns constrangimentos. Mas o diálogo sempre é possível e sempre é necessário. Eu acredito que de hoje até amanhã nós teremos muitos diálogos ainda.
5: Michele, só resumir a entrevista aqui do ex-governador Mauro Mendes em 3 pontos cruciais. Assim, Marques Rossi fez ameaça de lançar candidatos. Espera aí, ameaça? Por que ameaça? Isso não é democrático? E aí o seguinte, e aí ele pegou e passou a régua no final. Olha, isso daí causou constrangimento. Agora, e o constrangimento que o grupo comandado por Mauro Mendes causou em Marques Rossi ao barrar o presidente da Assembleia na indicação de cargos dentro desse grupo? Por exemplo, o cargo de vice-governador. Eles barraram, colocaram o pé na porta. Olha, Marques Rossi, aqui não é para você. Aqui, o escolhido, aquele que será, entre aspas, ungido, é Fábio Garcia. Foi isso que aconteceu. Bom, e aí é o seguinte, e aí Marques Rossi, ontem, lá na convenção do Podemos, eu acredito que o que a gente vai ouvir aqui é uma senha, de qual poderá ser o rumo que Marques Rossi irá escolher. Olha, hoje pode até mudar, mas hoje a tendência maior é que Marques Rossi se alie a Janaína Riva como candidata ao Senado, lá no PL, que tem como candidato o senador ao governo, o senador Wellington Fagundes, até porque a Janaína e o Max já declararam há pouco tempo aí que eles iriam caminhar juntos na disputa eleitoral desse ano. Mas, Marquinhos, vamos ouvir a senha que o Max Rossi deu numa entrevista ontem, lá na convenção do Podemos.
9: Nós conversamos hoje com todos os convencionais, conversando com os candidatos, e a gente entende que vai procurar aí um encaminhamento, uma coligação, um processo onde valorize o nosso partido, valorize as ações que nós entendemos que são importantes para Mato Grosso, os projetos que nós entendemos que são bons para Mato Grosso.
10: O seu partido é ser protagonista, presidente, nessas eleições?
9: Não, é participar. Onde quiserem o Podemos vai estar. Onde não quiserem, o Podemos vai.
11: Por que falta para essa definição?
9: Não, é conversar com todo mundo.
5: Bom, a senha é Marques Rossi dizendo o seguinte:

0: abre aspas, o Podemos vai estar onde quiserem que o Podemos esteja, fecha aspas. Essa foi a declaração de Max Rossi. Aí, só colocando dois dados. Primeiro, ele foi barrado lá no grupo de Mauro Mendes e de Otaviano Piveta. Do outro lado aqui, o candidato a governo do PL já disse em alto e bom som o seguinte: olha, se o Max Rossi vier para cá, ele tem a garantia de indicar o candidato a vice-governador nessa aliança aí do PMDB, do PL com
1: o Podemos.
0: Com o MDB. Né? Se o Max Rossi for para lá, está garantido para ele o direito de indicar o candidato a vice-governador.
1: E a suplência de Janaína também não foi fechada, né?
0: Exato, era isso aí. A Janaína declarou ontem, na convenção do MDB, que não iria ainda indicar suplências, porque ela estava aguardando a posição de Mauro Mendes.
1: Bom, de Mauro Mendes, não.
0: De
1: Max Rossi.
0: De Max Rossi. É que é tanto nome aqui que a gente se confunde.
1: E me parece que nesse acordo também havia garantia de secretarias, né? Em caso de conquista do governo.
0: É, mas que isso é prematuro se conversar agora. Acho que o mais importante agora é essa composição. Para onde vai Max Rossi? Para onde disseram para ele, ó, aqui o lugar, o que você quer, você não vai ter aqui, tá? Essa questão da vice aqui, nós já decidimos, nós, vírgula, né? Mauro Mendes já decidiu que vai ser Fábio Garcia. Quer a segunda suplência? Da Margarete Busetti, bem entendido, tá? Não é de Mauro Mendes. Se você quiser, é pegar ou largar, né? Tá bom. Ou ele vai para quem ofereceu a vaga de vice, candidato a vice, e até a suplência lá de Janaína Riva. Por falar em Janaína Riva, teve um pessoal aí que foi a Brasília, tentaram reverter a aliança do PL com o MDB da Janaína.

0: Janaína Riva, teve um pessoal aí que foi a Brasília, tentaram reverter a aliança do PL com o MDB da Janaína, do Valdemar da Costa Neto. Falou: olha, se vocês não perceberam, o candidato ao governo é o Wellington Fagundes. Quem resolver roer a corda pode ouvir a seguinte frase: a porta da rua é a serventia da casa. Bom, voltando aqui para as convenções. Olha, a convenção teve ontem do Republicanos e do MDB. Olha, a convenção do MDB de Janaína Riva deu um banho, né? Foi, nesse ano agora, a maior convenção já realizada em Mato Grosso.
1: E ela chegando de moto...
0: Chegando de moto.
1: Exato.
0: E daqui a pouco nós vamos falar do apoio que ela recebeu lá. O apoio que ela recebeu, eu acho que Janaína deve... Nisso ela deve agradecer a Mauro Mendes. Mas vamos ouvir aí a fala da Janaína antes da gente ouvir Jaime Campos.
2: Nós, deputados do MDB, para mim, os meus colegas pré-candidatos a deputados estaduais, federais, é como se nós estivéssemos vivendo pela primeira vez um grande movimento de lideranças, de arco de alianças partidárias em prol de uma candidatura majoritária do MDB. Então, para mim, é único. Parece que eu estou vivendo aqui a minha primeira eleição. Estou muito emocionada mesmo, quero agradecer mais uma vez a toda a imprensa pela presença. Tentei receber vocês da melhor forma possível, mas o movimento é grande e eu acredito que vocês vão sair daqui com a certeza de que nasce aqui uma candidatura de muita força, de muita coragem para enfrentar esse processo eleitoral e bem representar Mato Grosso.
0: Bom, então essa foi a fala de Janaína Riva lá na convenção do MDB. E quem é que foi lá na convenção ontem? Quem é que foi na convenção da Janaína Riva? Ninguém mais, ninguém menos do que o senador Jaime Campos, que foi rifado lá no União Brasil e que tá até rendeu a Mauro Mendes o título de, abre aspas, de traidor, né? Foi o que o Dilmar Dal Bosco disse, falou: olha, eu nunca vi partido traindo partido. E na fala do Jaime Campos aí, novamente volta a ter uma referência direta ao que as pessoas costumam chamar de mala branca, né? Poder econômico. Então, essa aí é a fala do Jaime Campos lá na convenção do MDB de Janaína Riva.
3: Tenho certeza que eu saí muito maior do que eu entrei. Eu entrei de pé, não pudei, me deu joelho. Enfrentei um poderio econômico que esse dinheiro também falta sem diferença. Não sabemos de onde saiu esse dinheiro que foi gasto contra a candidatura de Jair Campos. Mas a resposta vai ser no dia da eleição. E que está... Os custos contra-milhão. Vamos enfrentar uma marca. Vamos enfrentar o poderio econômico. Mas eu tenho a convicção e a certeza que o Hélio vai ser nosso futuro governador e Janaína vai ser a nossa futura senadora. Janaína, eu aposto em você. Eu acredito em você. Eu tenho a certeza e espero que você não só honra a confiança de Jaime de Lucimar, de Marcelo, de minha família e de tantos outros parceiros, mas honra essa plateia excelente que está dando ele com certeza de que o voto dele vai ser honrado na defesa intransigente de boas políticas públicas para o povo de vocês.
0: Bom, então aí a fala do senador Jaime Campos, hipotecando aí total solidariedade ao projeto de Janaína Riva, agora candidata ao Senado

0: aliança com o PL de Wellington Fagundes.
1: E sacramentando aí, o apoio ao Wellington também, né?
0: Exatamente, exatamente. Ou ele disse isso de forma muito clara, né? Apoio a Janaína Riva e ao Wellington Fagundes. E a gente falava agora há pouco aqui do Max Russi, né? Que ele teve a proposta, me parece que já está ali com o Marquinhos, ele teve a proposta do candidato do PL de indicar o candidato a vice-governador lá na coligação do PL com o MDB, onde está o Novo também, o Partido Novo. E aí, nessa convenção do MDB da Janaína Riva, o senador Wellington Fagundes voltou a reafirmar a proposta para Max Russi. Vamos ouvir aí.
2: Aqui, Jair, mandaram um recado, pedindo aqui, Ananias, de público, ao deputado Max, que é o presidente do Podemos. A minha vida, quando meu primeiro mandato foi eleito deputado federal, o segundo mandato, Max foi candidato a vereador. Apoiei Max no primeiro, no segundo, no terceiro mandato. Apoiei Max para ser deputado estadual. E hoje eu tenho orgulho, sim, de ser amigo e companheiro do deputado Max, presidente da Assembleia, e hoje um dos homens mais respeitados. E aí, a sua esposa Andréa, hoje prefeita de Jaciara, eu falava com ele, com ela. Hoje eu falava com Alexandre Russo, que é o prefeito de Juscimeira. Todos tiveram meu apoio. Então, Max, venha pra cá, Max. Venha nos ajudar. Aqui tem espaço para o governo. Hoje, está aqui Marcelo Maluf. Tivemos uma reunião. O Marcelo falou, Max, abra mão daquilo que você precisar, porque nós precisamos tirar o governo daqueles que só querem massacrar o mais pobre do Brasil.
0: Aí está, o discurso de Wellington Fagundes lá na convenção do MDB, escancarando as portas para Max Russi indicar o candidato a vice-governador. Bom, Michele, é um resumo, demorou um pouquinho para colocar tudo, né? Mas eu acho que dá para todo mundo entender qual é o momento político dessa eleição aqui em Mato Grosso. E ainda tem o seguinte, tem a candidatura lá da doutora Natasha, né? Pelo PSD do Carlos Fávaro, né? PSD que pode, o Fávaro, né? Que pode também criar dificuldades para outros candidatos ao Senado, né? Que vai ser uma eleição acirradíssima, disputadíssima, né? E preciso destacar em relação à doutora Natasha que fazia muito tempo, mas aconteceu agora. Os partidos de esquerda e de centro-esquerda
1: todos aliados,
0: resolveram, né, se unir. Como dizia antigamente, antes eles se uniam na cadeia, agora
1: é na campanha.
0: Estão unidos aqui na campanha, né?
1: Oito partidos, né?
0: Oito partidos. Então, agora é aguardar aí as cenas dos próximos capítulos. E a principal delas vai acontecer hoje, porque não tem mais prazo, né? Max Russi vai ter que definir se aceita esse convite aí do senador Wellington Fagundes ou se ele vai se dispor, né? Vou falar aqui, tá? Se ele vai se dispor a seguir com o grupo do Palácio Paiaguás, que ignorou solenemente a força política que ele representa em Mato Grosso. Porque, olha, ele quer eleger até 2 deputados federais e de 6 a 7 estaduais. E foi exatamente para esse líder político que o grupo do Palácio Paiaguás virou as costas. É isso.
1: A informação é de que até 11h59 o Podemos vai se pronunciar. Eu falei com a assessoria aqui agora. Essa é a posição. E, Lúcio, acho que a gente tinha que destacar também

0: o tamanho de Janaína Riva nessa eleição. Porque, olha, não faltou pedra para essa bichinha carregar para chegar e homologar o nome dela para o Senado, né? Foi briga de tudo quanto é lado para tirar ela da disputa.
1: Ela enfrentou dificuldades de todos os lados. Primeiro, os aliados do Palácio Paiaguás, especialmente os barões do agro, tentaram evitar que ela saísse candidata ao Senado. Para quê? Para não atrapalhar Mauro Mendes e nem Carlos Fávaro.
0: Porque... teve até aposta de fazenda no
1: exatamente,
0: meio, né?
1: Porque Mauro Mendes e Carlos Fávaro é a chapa dos sonhos para o Senado dos barões Blairo e Eraimage. Prometeram, apostaram, disseram que iam tirar ela da disputa para o Senado, quebraram a cara. Não conseguiram. Agora, mais recentemente, estão criando uma confusão danada, porque ela fez a aliança com o PL, né? E aí é o seguinte, o vereador Ranalli, que às vezes a gente pode até não concordar com alguns posicionamentos dele, mas lá na Câmara de Cuiabá, olha, ele deu uma lição de equilíbrio. Mandou um recado, falou, olha, que é isso, o que é que vocês estão fazendo, né? Estão usando a desculpa de Janaína para querer negar o apoio ao senador Wellington Fagundes para justificar o apoio ao Otaviano Piveta. Espera aí, não sou eu que estou dizendo isso, não sou eu não. Quem disse isso com todas as letras lá na Câmara de Cuiabá, no plenário, foi ele, o Ranalli.
2: Entristecido, sim, na verdade, que alguns prefeitos querem ir no vácuo.
0: Eu rodei aqui.
2: No vácuo do prefeito Amílio. Não tem o tamanho nem a representatividade dele e quer usar os motivos dele para apoiar ou não a Janaína para entrar no vácuo e criar essa celeuma. Cito aqui o prefeito de Rondonópolis, principalmente a de Vargem Grande, que já tinham propalado que iriam apoiar o outro lado e estão pegando esse caminho do Abílio para usar de desculpa para ir apoiar o Piveta. Então, o que a gente espera é o posicionamento principalmente do Ananias. O Ananias tem que se posicionar. Ele é o presidente da estadual e dizer como vai conduzir esse fato. Eu não posso cobrar, porque dentro do partido o Ananias é maior que eu. Eu só corroboro quando ele fala que vai ver o que o partido vai fazer com relação a esses dissidentes. Não dá para a gente ter um time aqui. Fico com as palavras do deputado Faisal, que deu entrevista essa semana, e eu já tinha tocado nesse assunto aqui, como que tais prefeitos, que a maioria nem eram do PL, vem pro PL, vem pro 22, vem pro time Bolsonaro para pegar aquele naco de voto bolsonarista, usa fundo eleitoral do PL, é beneficiado pela máquina do PL e aí chega na hora de apoiar o time, sai fora e não ajuda em nada. Então eu espero que o Ananias ache um caminho.
1: Bom, essa aí em resumo é a fala lá do Rafael Ranalli, né, que também é candidato, me a parece federal. Que é deputado federal pelo PL, dando uma bronca, puxando a orelha de muita gente e colocando o dedo na ferida, mostrando esse quadro de uma outra forma, sem narrativa nenhuma, né? Falando, olha, é isso aqui, ó. Ah, e sobre a cobrança que ele fez ao Ananias Filho aí, que é o presidente do PL, o Ananias já mandou o recado direto para o prefeito lá de Rondonópolis, o Cláudio Ferreira. Falou, olha, sobre o prefeito de Rondonópolis eu não tenho muito o que falar, porque ele não tem autoridade moral e nem honradez. Por isso eu não vou discutir e nem debater com ele.
0: Pois é, mas eu acho que o posicionamento do Ananias tinha que pegar todos os prefeitos, não só o Cláudio, né? Porque nós temos o Sérgio, nós temos o Flávio, nós temos o Abílio. E no Abílio ele fica numa situação mais complicada ainda.
1: O recado lá do Valdemar da Costa Neto foi daqui para frente, né? Olha, daqui para frente é o seguinte. Esta é a orientação do partido, né? Quem não seguir a cartilha vai ter problema. É isso.
0: Obrigada, Lúcio Sorge, aqui na 90.7 na manhã dessa quarta-feira, trazendo um panorama do que é esse cenário eleitoral que se desenha para 2026.
1: Valeu, Michele. Bom dia. Bom dia, Marquinhos. Bom dia, Marcos Feitosa. E bom dia aos ouvintes do Jornal da Cultura.
0: Vai para a Arena Pantanal hoje?
1: Olha, vou me esforçar para ir lá ver a seleção, né? A seleção do Palmeiras, que cede assim, grandes craques também para Paraguai, Argentina, Colômbia. É uma seleção universal, esse Palmeiras maravilhoso. Concorda, Marquinhos? Não. Bom dia.
0: Nem concorda, nem se encorda, né, Marquinhos? 8 horas e 34 minutos, intervalo, a gente volta já.
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0: 8 horas 38 minutos, a gente continua com o nosso giro de informações locais em razão das convenções que aconteceram no dia de ontem, né? E logo após ter a sua candidatura ao governo de Mato Grosso oficializada na convenção do Republicanos, o governador Otaviano Piveta reafirmou que espera fechar a aliança com o Podemos, presidido pelo deputado estadual Max Russi. A declaração ocorre no momento de maior afunilamento das articulações majoritárias no estado, em que o Podemos está dividido entre compor com palanque governista ou migrar para o grupo do senador Wellington Fagundes.
1: Eu tenho que propor, o Max faz parte da nossa base, do nosso governo. Não entendi por que nós não assinamos ainda.
0: Então tá aí, nos bastidores a informação é que além dessa suplência de Margarete Busetti, também foi oferecido a Max Russi pelo grupo de Otaviano Piveta apoio para que ele esteja na condição de presidente da Assembleia Legislativa por mais um mandato, caso seja reconduzido ao Parlamento Estadual. Então, isso também teria entrado na mesa de negociação. Ontem, Nelson Barbudo deu uma entrevista durante a convenção do Podemos, dizendo que o grupo está bem dividido, que uma ala quer caminhar com Otaviano Piveta, outra ala quer caminhar com Wellington Fagundes, e também haviam os nomes que defendiam a candidatura própria. Essa candidatura própria chegou a ser anunciada, a possibilidade dessa candidatura própria, por Max Russi, na segunda-feira, depois que Otaviano Piveta anunciou Fábio Garcia na condição de vice na chapa encabeçada por ele na disputa ao Palácio Paiaguás, mas durante a convenção essa hipótese foi descartada. Max disse que não colocaria o seu nome em 45 minutos do segundo tempo, né, que precisava ter uma construção com demais partidos. Hoje, boa parte das siglas já está comprometida com outros nomes. Chegou-se a cogitar a possibilidade do Elcio Ramos, que também é um nome do Podemos, mas a candidatura própria foi descartada. Então, nesse momento, existe uma grande expectativa, né? Até o final da manhã, o Podemos anuncia qual será o caminho tomado nas eleições desse ano de 2026. A aposta do Lúcio, aqui com a gente, é que o Podemos deve integrar a chapa que tem o Wellington Fagundes como candidato a senador e Janaína Riva, Wellington Fagundes como candidato a governo e Janaína Riva como candidata a Senado. A gente já vinha trazendo desde a semana passada um acordo que teria sido fechado entre MDB e Podemos, visto que os dois partidos têm uma estimativa de fazer até 10 deputados nas eleições desse ano, que mostra a força dessas duas legendas, né, a representatividade delas, e combinaram de caminhar juntos nesse projeto de disputa ao Senado de Janaína Riva. Max Russi deu declarações dizendo: olha, se Janaína Riva porventura aceitar essa composição de vice com Piveta, o Podemos não está junto, porque a nossa conversa foi apoio numa eventual candidatura ao Senado. Agora, Janaína referenda essa candidatura ao Senado no palanque do PL, né, junto com Wellington Fagundes e José Medeiros. Então, em tese, o acordo entre Podemos e MDB se mantém. A tendência é que o partido vá para o palanque de Wellington Fagundes também. É isso que a gente vai ver no final da manhã desta quarta-feira. O governador Otaviano Piveta declarou durante a convenção do partido, que oficializa a candidatura dele à reeleição, que escolheu Fábio Garcia como vice porque ele é o nome mais preparado para somar para uma nova gestão. Ele considerou que o Fábio fortalece, que tem o apoio de boa parte dos prefeitos de Mato Grosso. Vamos ouvir o que disse Piveta.
1: Olha, nós levamos em consideração a pessoa que tem mais condições de nos ajudar a desempenhar um bom mandato. Então, nesse momento, apesar de ter algumas mulheres, nós trabalhamos com algumas mulheres, Mas em função de toda a circunstância, o Fábio somou mais pontos e é por isso que nós escolhemos ele.
2: Por que não avançou com a Janaína? Por que não avançou para tê-la como
1: vice da chapa? Perguntar para ela.
3: Foi o Veto,
1: você não conversou com ela? Ela? Eu conversei com ela.
2: Houve veto, governador?
1: Acho que está tudo certo. Cada pessoa busca, faz suas escolhas, busca o seu lado. É normal na política isso.
4: Mas
0: então tá aí o posicionamento de Piveta. Segundo ele, Fábio Garcia teve o apoio de 122 dos 142 prefeitos aqui de Mato Grosso e foi isso que pesou para a escolha do nome dele a vice, né? Piveta vinha falando há um bom tempo que desejava ter uma mulher como vice. Teve até uma fala bastante polêmica do deputado Nininho durante a convenção do Republicanos, dizendo que nenhuma mulher atendeu ao perfil esperado, né? Não havia nenhuma mulher à altura para ser vice de Otaviano Piveta, que por isso a escolha foi por Fábio Garcia, uma fala bastante infeliz, que foi combatida, inclusive, pela vereadora Michele Alencar, ela que chegou a ser sondada para ocupar esse cargo. Alguns outros nomes também foram cogitados, teve Gisela Simona também no meio dessa discussão, e é muito desrespeitosa, né, a fala do deputado Nininho quando diz que não havia mulheres à altura para ocupar essa vaga. Essa não é a realidade que a gente observa aqui em Mato Grosso. As mulheres detentoras de mandato que foram cogitadas para estar nessa posição têm muito trabalho prestado aqui em Mato Grosso e representam de forma bastante correta e adequada às mulheres que chegam ao poder. O candidato ao Senado, Mauro Mendes, afirmou que a escolha de Fábio Garcia como candidato a vice na chapa de Piveta priorizou a capacidade de articulação política. Segundo Mauro, embora houvesse a expectativa por uma presença feminina no posto, a decisão levou em conta a sustentação do grupo no Estado.
5: Se o Otaviano Piveta seria uma mulher. O que mudou de última hora para ser o Fábio Garcia?
6: Tem muitas mulheres grandiosas dentro do meu governo. A minha esposa, muito embora não tivesse texto como voluntária, fez um trabalho muito social. Eu acho que a escolha foi feita por alguns predicados ali, e talvez o mais relevante foi o grande apoio político, dado mais de 120 prefeitos apoiando a candidatura do meu governo. A minha esposa, muito embora não tivesse texto.
0: Essa escolha dele é como vice-governador na chapa de Piveta. Vamos ouvir aqui o que disse Fábio Garcia nessa questão da escolha de seu nome para compor a chapa com Otaviano Piveta.
7: 122 prefeitos para que eu pudesse participar como vice-governador da chapa do Otaviano Piveta. Portanto, todos os prefeitos que assinaram é obviamente porque que apoiam também a candidatura da dupla Fábio e Otaviano Piveta. Eu tenho certeza que a nossa chapa é a única chapa que tem uma proposta para a gente continuar administrando bem esse estado do Mato Grosso. Fábio.
0: Então tá aí, Fábio, salientando esse apoio dos prefeitos, que foi o grande diferencial para a escolha do seu nome nessa composição que fecha, né, as negociações para que os nomes que vão disputar o governo e a vice-governadoria pelo grupo governista estejam aí à disposição da população. A gente tem também informações a respeito da convenção do Avante, que aconteceu no dia de ontem e sacramentou Antônio Galvão como candidato ao Senado. Vamos rodar aqui o que disse Galvão ontem, depois da homologação da sua candidatura.
8: Agora sim, candidatura homologada.
9: Olha, acredito que depois de tantos percalços, de tantas situações que criaram para a gente, que claramente tudo o que aconteceu até hoje, ou até partido com pessoas compatíveis,

0: acredito que depois de tantos percalços, de tantas situações que criaram para a gente, que claramente tudo o que aconteceu até hoje, ou até partido com pessoas, com o Senado com certeza, e pode ter certeza, você cidadão matogrossense, vocês não se decepcionarão comigo no Senado, igual está esses três senadores covardes no principal assunto que vamos ter que, infelizmente, impeachment alguns ministros que não estão respeitando a nossa Constituição. Eu não os decepcionarei.
1: Então tá aí a fala de Galvão, depois que foi homologado candidato ao Senado. Ele fala dessa tentativa de impedir a sua candidatura, porque até então ele estava no Democracia Cristã, construía pelo Democracia Cristã a candidatura ao Senado, e de repente viu esse projeto minguar, né? Teve que buscar uma nova legenda, conversou com vários partidos, o Novo foi um deles, mas acabou optando pelo Avante, onde conseguiu garantir que o seu projeto seria mantido, né? Esse projeto de disputar o Senado da República aqui em Mato Grosso. Ele fala também sobre como ficam as coligações e as indicações da suplência. Vamos ouvir.
2: E as coligações, como é que ficou isso?
0: Questão de suplência, nós temos sim dois nomes, sem problema nenhum, mas como toda eleição, toda ela sempre tem coligações, nós temos sim a possibilidade aí de ter coligações, o último dia é amanhã, temos conversado aí sim com dois partidos, tem uma previsão de um ou do outro dar certo de enviarem um dos seus representantes como parte dessa composição numa suplência minha como suplente ao Senado. Então nós estamos aguardando com certeza até amanhã, eu não farei nome aí de dois partidos, que são dois, acredito que de um ou do outro vai dar certo. São pessoas idôneas com certeza.
1: Então tá aí, não tem ainda essa definição, a definição deve acontecer no dia de hoje, para a gente saber quem serão os suplentes de Antônio Galvão e se haverá uma coligação com outros partidos para essa disputa. E foram oficializados ontem na convenção do Avante as candidaturas também à Câmara Federal. São elas do Charles Fernando, da Ivina da Enfermagem, do Jamilson Moura, Lidiane Aburad, Luiz Costa, Maicon Pereira, Luciano Rodrigues, Paulo Boaventura e Pastor Neviton. Então esses são os nomes do Avante para disputar uma cadeira à Câmara Federal. Nós devemos ter também até o final do dia uma composição mais clara de por onde o Galvão disputa, né? Se ele vai se juntar com alguém ou se vai ser uma candidatura independente, sem esse palanque com o governo do estado compondo, né, nessa dobradinha na disputa de 2026. Vamos trazer aqui também quais foram os nomes homologados ontem na convenção do Podemos, né, para a Câmara Federal e para a Câmara e para a Assembleia Legislativa de Mato Grosso. Deixa eu só pegar os nomes para trazer para o ouvinte da cultura essa questão. A gente traz do Republicanos daqui a pouquinho também. Então, o Podemos, embora ainda não tenha decidido como vai caminhar na majoritária, confirmou os nomes que disputam a Câmara Federal. São eles: Coronel Roveri, Delegado Fred Murta, Fernando Gorgem, Giza Barros, Kalinka Meirelles, Catiúcia Mantelli, Nelson Barbudo, Neri Geller e Pastor Marcos Ritella. Então é uma chapa completa com 9 candidatos. Para deputados estaduais, o Podemos confirmou os nomes de Adelcino Lopo, Alessandra Ferreira, que é a primeira-dama de Rondonópolis, Alex Rodrigues, Allan Kardec, Beto 2A1, Bira Ferreira, Carlos Kahn, Celso Banaseschi, Fábio Tardim, Giovana Gamba, Gustavo Bang, Janaíza Taveira, Joyce Marques, Karen Rocha, Marcos Paulista, Mauro Save, Max Russi, Meraldo Sá, Priscila Dourado, Rafael Machado, Salete Bergamin, Sargento Casarim, Sheila Pedroso, Ulisses Moraes e Valdeníria Dutra. Também chapa completa com 25 nomes lançados

pelo Podemos. Inclusive, a gente falando sobre essa questão das convenções, o MDB cogita a possibilidade de não lançar chapa federal nas eleições desse ano. Pode haver um recuo nesse sentido. Já o Republicanos também homologou a chapa completa para federal. Quem que vai sair pelo Republicanos? Juarez Costa, Cássio Ambrosini, Dr. Leonardo, Fernando Japidinho, Eduardo Magalhães, Juliana Souza, Isalba Diva de Albuquerque, Zeca Viana e Aline Félix. Já para deputados estaduais, a chapa tem 21 nomes: Nininho, Diego Guimarães, Valmir Moreto, Doutor Eugênio, Bico, Paulo Araújo, Gilberto Figueiredo, Alan Porto, Ari Lafim, Alexandro, Vlad Mesquita, David, Luiz Sarraf, Douglas Vieira, Ademir de Bortoli, Maísa Leão, Angelita Morim, Gessilda, Laura Kelly, Cal Marçal e Ana Defante. Então, esses foram os nomes ontem homologados pelo Republicanos para concorrer à Assembleia Legislativa de Mato Grosso e também à Câmara Federal. Mas vamos deixar a política um pouquinho aqui de lado. A gente falou bastante sobre isso, para trazer um alerta importante para a população cuiabana, mato-grossense, várzea-grandense de toda a Baixada. Existe uma preocupação com a questão da vacinação e haverá uma campanha de multivacinação com meta de atualizar as cadernetas de vacinação. Então, a ideia é ampliar a cobertura vacinal de crianças e adolescentes e por isso acontece a campanha nacional de multivacinação que já está em andamento nas unidades de saúde dos 142 municípios aqui de Mato Grosso e segue até o dia 1º de setembro. A mobilização ocorre em um momento em que o Estado ainda registra vacinas infantis abaixo da meta de 95% recomendada pelo Ministério da Saúde, índice que é considerado necessário para garantir a imunidade coletiva e evitar o retorno de doenças preveníveis. Durante a campanha, crianças e adolescentes de até 14 anos, 11 meses e 29 dias poderão atualizar a caderneta de vacinação com todos os imunizantes previstos no calendário nacional de vacinação. A estratégia busca recuperar esquemas vacinais incompletos e prevê que profissionais de saúde avaliem a situação vacinal de cada paciente e apliquem em uma única visita todas as doses indicadas para a idade. Mato Grosso, embora algumas vacinas do calendário infantil, como BCG, pneumocócica e tríplice viral, tenham alcançado ou se aproximado da cobertura esperada, outras ainda permanecem abaixo do ideal. É o caso dos imunizantes contra febre amarela, varicela, polio.

registra alguns dos piores índices de cobertura no estado. Levantamento do vacinômetro, projeto do Ministério Público Estadual, aponta que 42 municípios estão abaixo de 50% de cobertura vacinal nessa faixa etária. O levantamento mostrou que 14 municípios apresentam baixa cobertura entre adolescentes de 12 anos e 33 municípios entre o público de 13 anos. Em Cuiabá, a vacina meningocócica ACWY também registra índices abaixo da meta nas faixas etárias de 11, 13 e 14 anos. A campanha contempla todas as vacinas previstas para crianças e adolescentes, incluindo imunizantes como poliomielite, sarampo, meningites, hepatites A e B, influenza, Covid, febre amarela, HPV e outras doenças imunopreveníveis. O dia D de mobilização será realizado em 22 de agosto. Então fica aí o alerta, fica aí o convite, levem os seus filhos, crianças e adolescentes até os 14 anos, 11 meses e 29 dias aos postos de saúde para que a caderneta vacinal possa ser atualizada. Todos os imunizantes estarão disponíveis para que esse esquema vacinal seja completo e seu filho fique mais seguro. Tem muita doença que a gente pode evitar através da vacina e é uma heresia, digamos assim, não oferecer o imunizante a essas crianças e adolescentes. E por isso acontece essa campanha multivacinação. Não perca essa oportunidade. Vá até o posto de saúde mais próximo da sua casa e atualize essa caderneta de vacinas das crianças e adolescentes. Agora são 8 horas 58 minutos, a gente encerra mais uma edição do Jornal da Cultura, agradecendo a você que ficou conosco até esse momento, muito obrigada pela sua companhia, em casa, no carro, no trabalho, onde quer que você esteja ou esteve conectado com a gente aqui na 90.7. A gente escolheu o codinome Beija-Flor para encerrar o programa de hoje. Amanhã, 7 da manhã, a gente está de volta, esperando mais uma vez contar com a sua companhia. Um beijo e até amanhã.

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2: Temperatura 32 graus, umidade relativa do ar 34%. Hoje é quarta-feira, 5 de agosto de 2026. Eu dormi muito bem e acordei melhor ainda. Você viu como é que o dia tá lindo?

Vamos começar com um dos maiores sucessos da banda americana de New Wave, Oingo Boingo. A crítica afiada, né, sobre a realidade de um relacionamento conturbado. Esse tipo consome energia e causa desgaste emocional constante, né? Leveza sempre.

0: 10h18, Cultura FM 90.7, I Want Your Love, 78, Chique, Vou de Táxi com a Angélica e também Being Born com Pet Shop Boys. Daqui a pouquinho tem o Flash do Ouvinte, você já pode participar pelo WhatsApp aqui do estúdio, que é o 999872339. Aproveita, indica sua música, pede aquela música que de repente você quer ouvir, 999872339. Com certeza vai tocar aqui inteirinha pra você. Lucas do Rio Verde proíbe condenados por maus tratos a animais de ocupar cargos públicos.
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0: Pessoas condenadas com sentença definitiva pelo crime de maus-tratos contra animais não poderão ser nomeados, contratados ou permanecer em cargos públicos na administração municipal de Lucas do Rio Verde. A medida, sancionada pelo prefeito e publicada na segunda-feira, já está em vigor. A nova legislação vale para servidores efetivos, ocupantes de cargos comissionados, funções de confiança, contratos temporários e prestadores de serviço, inclusive aqueles contratados por empresas terceirizadas que atuem diretamente em órgãos públicos. A restrição permanecerá durante todo o período de cumprimento da pena estabelecida pela Justiça. Para assumir um cargo ou função pública, o candidato deverá apresentar certidão negativa criminal e uma declaração formal de que não possui condenação pelo crime de maus tratos contra animais. Se a condenação for identificada posteriormente, a nomeação ou contratação será impedida ou, no caso do servidor, já em exercício, será instaurado o processo administrativo. A lei também autoriza o Poder Executivo a regulamentar a norma, especialmente para definir os mecanismos de fiscalização e controle necessários para a aplicação da medida. Redação Thalita Rocha.
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0: 10h40, um bom dia pra você. Save a Prayer, música de 82, Duran Duran, Malandragem. Cássia Eller também passou por aqui. Glenn Frey com You Belong to the City.
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0: 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E a hora certa na Cultura FM. 10h42, ótima manhã desta quarta-feira, 5 de agosto de 2026. Vamos juntos até as 2, Cultura FM, a rádio oficial do Flashback. Bora pro Flash do Ouvinte.

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6: 11 horas e um minutinho, quarta-feira, 5 de agosto de 2026. Temperatura 34 graus, umidade relativa do ar 28%. Dia maravilhoso para você que está na sintonia da Cultura FM, fazendo essa viagem no mundo do flashback. Falando em flashback, a Batalha das Décadas está chegando daqui a pouquinho, às 11h40. Que tal a gente ter uma prévia dessa batalha pra você, hein?
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6: Você escolhe pelo WhatsApp aqui do estúdio 999-87-2339. E aí, bora curtir hoje tá acirrado aqui, hein? A Batalha das Décadas de hoje é entre Enola Gay, da banda britânica OMD de 1980, e Moscow, de 79, com Genghis Khan, o estrondoso sucesso lançado pela banda alemã de Eurodisco. Quem vence essa batalha hoje, hein? Década de 80 ou 70? Bora curtir a música?

0: 11h24, Ladies Night, Cool and the Gang, romance ideal com Paralamas do Sucesso e Freedom com George Michael. Policial militar é morto a tiros durante aula de projeto social em VG.
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0: O cabo da Polícia Militar Renato Oliveira Aragão, de 32 anos, foi morto a tiros na noite de ontem, enquanto ministrava aulas de jiu-jitsu em projeto social no bairro Cristo Rei, em Várzea Grande. O autor, de 33 anos, foi contido pelos próprios alunos e preso em flagrante. De acordo com a Polícia Militar, o suspeito invadiu o local onde aconteciam as atividades do projeto e efetuou disparos contra o policial. Renato chegou a ser socorrido, mas não resistiu aos ferimentos e morreu após o ataque. O homem foi encaminhado à central de flagrantes de Várzea Grande e as informações preliminares apontam que o homicídio pode ter sido motivado por questões passionais. Em nota, o comandante do 2º Comando Regional, Coronel Ricardo Mendes, lamentou a morte do militar e destacou que o policial foi assassinado enquanto desempenhava uma atividade voltada à comunidade. O caso será investigado pela Polícia Civil. Redação, Thalita Rocha.
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5: 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Bom dia.

0: 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Perfeita simetria, Engenheiros do Havaí, Where's My Man, com Eartha Kitt. 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
2: Felice, Sintep Mato Grosso, forte, categoria valorizada e a hora certa na Cultura FM. 11h43, bom dia pra você, ótima manhã desta quarta-feira, Cultura FM, sempre juntinho com você.

das décadas de hoje pelo WhatsApp aqui do estúdio, que é o 999872339. A batalha entre Enola Gay, da banda britânica OMD, de 1980, e Genghis Khan, grande sucesso aí da década de 70. Vamos ouvir mais um pouquinho das

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5: Meio-dia e um, ótima tarde desta quarta-feira, 5 de agosto de 2026. Prazer enorme estar junto com você nessa tarde maravilhosa.

0: agora.
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2: Temperatura 36 graus, umidade relativa do ar 25%. Eu sou Mila Rizzi, juntinho com você até as duas. Coordenação é do Leno Franz, a programação é do Beto Silva, direção geral Dorileu Leal. Vamos abrir os clássicos de hoje para deixar sua tarde muito mais gostosa com Too Much Heaven, que é uma das baladas mais famosas do trio britânico Bee Gees, lançado no final de 78. A música fez parte da trilha sonora do filme Saturday Night Fever. E mais tarde, integrou o álbum Spirits Heaven Flow de 79. Primeiro lugar nas paradas de sucesso e de dezenas de países, incluindo Estados Unidos e o Reino Unido. Too Much Heaven carrega uma história de extrema generosidade. Os Bee Gees doaram 100% dos direitos autorais e lucros dessa música para o UNICEF. Fala sobre amor como uma força de salvação espiritual e emocional. Bora lá curtir esse clássico maravilhoso e viajar nas ondas da melhor de Cuiabá.

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0: Meio-dia 20, Psycho Killer, Talking Reds, Guita com Raul Seixas e Carrie Europe. Justiça condena a médica a 3 anos e 2 meses de detenção por morte de verdureiro.
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0: A médica dermatologista Letícia Bortolini foi condenada a 3 anos e 2 meses de detenção em regime aberto pelo atropelamento e morte de Francisco Lúcio Maia em abril de 2018 em Cuiabá. A sentença foi confirmada pelo juiz da 10ª Vara Criminal de Cuiabá, Moacir Rogério Tortato, que enfatizou que ficou comprovado que ela dirigia embriagada. A sentença impõe a proibição para dirigir pelo prazo de 4 meses e 20 dias. Ela foi presa na época e alegou que não percebeu que havia atropelado Francisco. Apesar de se recusar a fazer o teste do bafômetro, a embriaguez da médica foi atestada pelos policiais que atenderam a ocorrência e também por depoimentos de testemunhas. Letícia conseguiu habeas corpus e passou a responder o processo em liberdade. Na denúncia, o Ministério Público ressaltou a sua frieza e a indiferença diante da morte de Francisco Lúcio. Ela chegou a ser pronunciada e seria julgada pelo Tribunal do Júri, mas o Tribunal de Justiça de Mato Grosso desclassificou o crime imputado à médica e Letícia passou a responder por homicídio culposo. Redação Thalita Rocha.
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4: Meio-dia e 25, uma boa tarde pra você. Clássicos da Cultura. You're the Inspiration é um dos maiores clássicos românticos da banda americana Chicago, lançado em novembro de 84. Ela foi escrita pelo vocalista Peter Cetera e também o lendário produtor David Foster. A canção se tornou uma das poderosas baladas mais emblemáticas da década de 80. Alcançou a terceira posição da Billboard Hot 100 e o topo da parada adulto contemporânea. A canção fala sobre um amor maduro, eterno e transformador. Ele declara que a pessoa amada deu um novo sentido à sua vida e serve como a sua fonte de inspiração diária. Lindíssima.

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8: Tarde maravilhosa dessa quarta-feira para você que está na sintonia da Cultura FM. Bora para mais uma sequência dos clássicos. Love is Love é uma das baladas mais delicadas e marcantes do Culture Club, lançada em 84, com a bela voz de Boy George. A faixa se tornou um hino atemporal sobre a universalidade dos sentimentos, misturando elementos de música pop, soul e arranjos suaves de teclado. A canção ganhou um enorme destaque global ao integrar a trilha sonora do filme de ficção científica romântica Electric Dreams, de 1984. O amor é uma força universal que independe de regras sociais ou contato físico. O verso "You don't have to touch it to know love is everywhere that you go" ensina que o amor verdadeiro é sentido e vivido na presença espiritual, não apenas na matéria.

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Estamos apresentando os clássicos da cultura Wind of Change de 90 com Scorpions, Reluz, Marcos Sabina, Love is Love com Culture Club. A gente vai para um rapidíssimo intervalo, voltamos já já.

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6: Uma hora, mais um minutinho. Excelente tarde desta quarta-feira, 5 de agosto de 2026. Eu sou Mila Rizzi, tô junto com você até as duas. Music and Me é uma das baladas do início da carreira de Michael Jackson, lançada em 73. A canção dá título ao seu terceiro álbum de estúdio solo, gravado quando ele tinha apenas 14 anos, em paralelo aos compromissos com o grupo The Jackson 5. A letra é uma metáfora emocionante autobiográfica sobre a relação íntima e indissociável entre Michael Jackson e a música. Desde a infância, a vida de Michael foi completamente moldada pelos palcos e a canção reflete essa fusão perfeita entre o artista e a sua arte. Ela fez um enorme sucesso no Brasil ao fazer parte da trilha sonora da novela Carinhosa.

0: Cultura FM 90.7, 1:19, Here Comes the Rain Again, Rhythmics, Além do Horizonte com Roberto Carlos e Nothing Compares to You com a Sinéad O'Connor. E agora, vamos falar de futebol, mas é claro que vamos.
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0: No apagar das luzes, o Atlético Mineiro venceu o Juventude por 1-0 e garantiu a classificação para as quartas de final da Copa do Brasil. O gol da vitória saiu aos 49 minutos do segundo tempo. O Santos também venceu o Remo por 1-0 e se garantiu na próxima fase. Remo e Juventude estão eliminados. A Copa do Brasil vai conhecer mais 4 classificados nesta quarta-feira. 3 destes duelos chegam sem vantagem após empate na ida. Cruzeiro e Chapecoense às 18 no Mineirão, Grêmio e Mirassol às 18h30 na Arena e Fluminense e Vasco, que acontece às 20h30 no Maracanã. Já o Palmeiras enfrenta o Fortaleza com tranquilidade aqui na Arena Pantanal. O Verdão venceu o primeiro jogo por 3-0 e agora o Tricolor de Aço precisa devolver o atropelo para tentar ao menos levar a decisão aos pênaltis. Bora lotar a Arena Pantanal. Ah, Cuiabá maravilhosa. Redação Thalita Rocha.
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1: 1:22.

Acho que eu tô precisando de tomar um suco concentrado de maracujá, daqueles bem fortes, viu? Tô ansiosa pra caramba. There That A Bridge é uma famosa balada romântica conhecida principalmente pela gravação do The Hollies em 74. A música, que fala sobre um amor simples e essencial, é uma das baladas mais confessionais e profundas do pop rock. A letra aborda o tema de desapego material em favor do amor absoluto, mostrando que todas as posses e distrações do mundo se tornam insignificantes perto da presença da pessoa amada. A canção descreve um estado de total paz e contentamento. O amor que ele sente é autossuficiente e sustenta sua existência de forma literal e espiritual. O refrão traz a icônica metáfora que dá título, né, à música. All I need is there, there a bridge and to love you. Tudo o que preciso é do ar que eu respiro e de amar você. O ato de amar é elevado ao mesmo nível biológico de sobrevivência que o oxigênio. A música é simplesmente perfeita, né? Bora pra você colocar no carro assim e tomar aquele café maravilhoso em Chapada. Ah, não, hoje eu não vou pra Chapada tomar café, viu?

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Ahá, There's Never For Everything, música de 88, admirável Gado Novo, Zé Ramalho, Every Woman in the World com Air Supply. 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
1: 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E a hora certa na Cultura FM. 1h41, excelente tarde desta quarta-feira pra você. Bora pro Cine Cultura?
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1: 9,6 Semanas de Amor é um dos dramas eróticos mais icônicos do cinema mundial, lançado em 86, dirigido por Adrian Lane. O filme se tornou um verdadeiro fenômeno da cultura pop dos anos 80, definindo a estética visual e o conceito de romance provocativo daquela época. A trama é estrelada por Kim Basinger e Mickey Herc. O enredo acompanha um envolvimento intenso e obsessivo de 9 semanas e meia entre uma funcionária de uma galeria de arte e um misterioso e manipulador corretor de Wall Street. O longa eternizou momentos que são referenciados até hoje, né? Como a famosa cena em frente à geladeira aberta, onde os protagonistas brincam com comida e o icônico striptease sob as sombras de uma persiana. O filme foi pioneiro no cinema a explorar abertamente jogos de poder, sadomasoquismo leve e dominação psicológica em um relacionamento. A música do filme é como uma obra-prima à parte, funcionando quase como um terceiro personagem. Slave to Love, de Brian Ferry, embala os momentos de paixão e os encontros do casal com atmosfera sofisticada e envolvente. O título já diz, né? Escravo do amor. A letra aborda o sentimento de vulnerabilidade e a incapacidade de resistir à paixão. E se pensarmos em um relacionamento tradicional e duradouro, 9 semanas e meia, cerca de 2 meses e meio, é um período muito curto. Porém, dentro do contexto do filme e da psicologia dos personagens, esse tempo é mais do que suficiente para causar uma devastação emocional completa. O desfecho reforça que relacionamentos conturbados e obsessivos não têm futuro saudável. Elizabeth só consegue se salvar porque escolhe a si mesma em vez da paixão cega, quebrando o ciclo de submissão. E no final, né, o personagem de Mickey Herc vive exatamente esse drama. Ele passa o tempo todo testando os limites da parceira, acreditando que mantém o controle absoluto. Quando ela decide ir embora, ele entra em desespero, tira a armadura de dominador e tenta apelar para o afeto tradicional. É, pois é, né? Mas já é tarde demais, né? O encanto quebrou e o respeito acabou. Slave to Love, de 85, Brian Ferry. Essa é uma viagem.

Evans. Encerrando os clássicos de hoje, que volta amanhã a partir do meio-dia. Carlos Matos já chegou para te fazer companhia. Eu tô indo embora, a gente volta a se falar amanhã, se Deus quiser, a partir das 10 da manhã. Beijo super carinhoso para você, obrigada pela companhia e pela sintonia. Vou deixar a última de hoje com todo o meu carinho para você. Um famoso bolero eternizado na voz de Luiz Miguel. A música é de 1991. 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

tempo todo. Tudo certinho agora. Que é isso, mano? Aí, ó, não tá tanto ainda. O que está a ver hoje aqui? O que está a ver? Vamos lá, vamos dar uma olhadela melhor aqui. Pronto. Sobe esse, abaixa esse, vai ficar tudo certo, pronto. 2:05. Olá, Cuiabá, Várzea Grande e todo o entorno. Você que me dá o carinho da companhia e da audiência a partir de agora no Tarde e Companhia. Tá em casa, tá? Opa, que coisa boa. Obrigado pelo carinho aí nos afazeres, com rádio ligado, curtindo a gente. Agradeço por demais o Jorge Pereira, TMJ, tamo junto. Quem mais aqui? O Marcos Antônio, boa tarde pra você. Desejo também a mesma coisa, uma excelente quarta-feira pra ti, tá bom? Seja muito bem-vindo. Oi, Patrícia Amorim, Pati Amorim, as três beijocas da tarde. Que coisa boa. Obrigado, tá? Muito bem, ó. 659-9987-2339. Você já pode deixar o flash do ouvinte, o seu flashback, porque daqui a pouquinho tem a primeira edição aqui do Tarde Companhia, tá? São duas edições, você pode garantir aí o teu flashback. Então manda no 659-9987-2339. Sem contar que tem aí o Cine Cultura, o Discoteca Cultura. Tem também a Batalha, que eu vou apresentar pra você já já. A Pati Bela acabou de chegar. Estava desfilando outro dia na Avenida do CPA, caminho ali da Defensoria. Que chique. Fala sério, Pati Bela. Pati Amorim, obrigado pelo carinho da companhia. Aliás, Pati Bela e a Pati Amorim. A Pati Bela é da Defensoria. A Pati Amorim trabalha ali próximo, ali ao... Como é que é? O Parque das Águas. Como é que você sabe de tudo isso da vida do povo, cara? Que são amigos e amigas que participam com a gente aqui. Temos o maior carinho aqui de tratarmos assim tão próximos. Isso é muito legal. Boa tarde pra todo mundo. É verdade. Coisa boa. 2:06. A direção geral do Dorileu Leal, artística do Lenal Francis. A programação é do Beto Silva. Bora! Ele abre aqui o Tarde e Companhia, nos levando para 1985. Senhoras e senhores, Marianne com Ken Laszlo para começar.

do flashback Simply Red de 1991. Star também passou por aqui. Eu sou Free, Sempre Livre, Pet Shop Boys e Ken Laszlo.

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0: Meu amigo, minha amiga que está no trânsito, você que está em casa, você que está aí no trabalho, hora de fazer aquela pausa e se hidratar, tá bom? Por quê? Temos uma umidade relativa do ar em 22%, mas muito abaixo do ideal, que é de 60%. Então, vá se hidratar. Tome aquela aguinha bacana, tá bom? Nessa tarde, vai se hidratando. Temos 37 graus agora na capital de todos nós, mato-grossenses. Ventos a 10 quilômetros horário. Bom, a redação é da Thalita Rocha.
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2: Boa tarde para você. 2h27.

0: Essa é a Cultura FM 90.7, a rádio oficial do Flashback Forever Young, de 1984, com o grupo alemão Alphaville. Daqui a pouquinho tem o nosso Flash do Ouvinte, 65999872339. Manda o seu aí, vai.
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0: Essa é a Cultura FM 90.7, a rádio oficial do Flashback. Madonna, Frozen. Também passou por aqui Só a Lua, Absinto, de 85. Listen to Your Heart, Sonia, de 90. E Silent Morning, Noel, de 1987. Abrindo aqui esse bloco, agradeço o teu carinho, a tua companhia, a tua audiência. Tá na hora de você participar aqui com o Carlos na Batalha das Décadas. Bora lá, gente! Muito bem, disputando a tua preferência aqui, as décadas de 80 e de 90. É com você, tá certo? Me ajuda e manda! Batalhando, nada mais, nada menos do que a música de número 1. Vem aqui com eles, né? Vem com essa banda maravilhosa, ó. Shout, Tears for Fears. A música 1, década de 80.
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0: Década de 90, 91. R.E.M., Losing My Religion. E aí, qual é a sua? Me ajuda, vai. Meia 5 9 9 8 7 2 3 3 9.
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1: Muito bem, senhoras e senhores, você participa com a gente, manda o teu flashback e curte aqui na nossa programação. A Solange Campos tá muito afim de curtir um reggae na tarde de hoje aqui. Então bora! Solange Campos, pode aumentar o volume e matar saudades, recordar aqui, lá do ano de 1983, tem Jimmy Cliff com Reggae Night.

0: Essa é a rádio que destrava sua memória afetiva o tempo todo, né? De 86, I'll Be Over You, Toto. Também passou por aqui no Tarde e Companhia, Harold Melvin e The Blue Notes, Don't Leave Me This Way, de 1975, Bad Boys Blue e Jimmy Cliff. Bom, você que tá aí me dando esse carinho da audiência nesta tarde maravilhosa de... Hoje é quarta-feira, né? 5 de agosto. Quero muito a tua interação aqui com Carlos no 659-9987-2339. Tem a Batalha, Batalha das Décadas. Já, já eu faço uma amostra aqui pra você. Eu quero muito que você participe aqui comigo, me ajudando a definir essa parada, tá bom? Mas antes quero falar com você sobre o projeto Viva o Seu Bairro, né? 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Muito bem, bora para a batalha!
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0: Me ajuda aí, tá? Música de número 1, vem aqui com a década de 1980. Com quem? Com eles, ó. Tears for Fears, Shout e o Seu Grito. Bora pra música de número 2. Chegando, bora lá.
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0: De 91, década de 90. R.E.M., Losing My Religion. Diz aí, qual é a sua?
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0: A Prefeitura de Cuiabá apresentou a planta e o projeto da nova feira do peixe do Praieirinho aos feirantes. A reunião ocorreu no gabinete do prefeito Abílio Brunini e marcou a apresentação do projeto que vai nortear a construção da nova estrutura com investimento estimado em cerca de R$2 milhões. O projeto prevê box padronizados, banheiros, depósito, área administrativa e espaços que facilitam a circulação de clientes e comerciantes. A redação é da Thalita Rocha.
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0: Muito mais músicas, muito mais emoções. É a Discoteca Cultura para você que tá ligado com a gente aqui. Essa tocou e muito nas dancerias, a galera curtiu demais. Muitos luzes, estrobos e a dancinha, que eu tenho certeza que tu vai fazer também, tá? Sim, Discoteca Cultura, vamos lá, do ano de 1993. Tá chegando o trio Los Del Rio com Macarena.

0: Cultura FM, essa é de lá de 1977. Os irmãos Bee Gees na programação aqui do Tarde e Companhia. How Deep's Your Love? Também passou por aqui Macarena com Luz de Rio. Excelente tarde pra você, obrigado pelo teu carinho, obrigado pela tua companhia, a tua audiência junto com a gente aqui nessa tarde. Deixa eu agradecer o carinho da Thelma Ramos, tá junto com a Laura, lá da Betel Materiais de Construção, curtindo a gente lá em alto e bom som. Obrigado, meninas, pela companhia nessa tarde de quarta-feira. A Viviane também tá por aqui, né, Vivi? Excelente tarde pra ti também. Deixa eu agradecer aqui o carinho da companhia e da audiência também do Jorge Lima. Todos ligados com a gente na tarde. Ó, fique à vontade, tá? Pra participar com a gente. Tá no 659-9987-2339 e tem batalha. Claro que tem batalha. E você pode definir. A sua interação é sempre muito bem-vinda com a gente aqui, tá bom? Nos ajude a definir essa batalha que tá incrível. Você participa com a gente no 659-9987-2339. Qual é a sua? A música de número 1 ou a música de número 2? Música de número 1 vem aqui com a década de 80. Década de 80, Tears for Fears com Shout. É o grito do Tears for Fears.
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0: Música de número 2, R.E.M., Losing My Religion.

0: Ajuda aí, vai, nessa batalha.
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0: Boa tarde, 3h41.
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0: Stevie B In My Eyes no Tarde Companhia.
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0: Oficial do Flashback The Cranberries, Dreams, de 1992, Disco Inferno The Tramps. Também passou por aqui no Mundo da Lua com Biquíni Cavadão. Dr. Alban também passou por aqui. E sem contar com Duran Duran. Essa é a rádio que destrava sua memória afetiva o tempo todo. Bom demais ter a tua companhia aqui. Ó, dá tempo para você participar aqui com Carlos e me ajudar aqui na batalha. Batalha das décadas. Vamos saber aqui mais um pedacinho dessa batalha. Daqui a pouco também tem para você o Cine Cultura. Bora! Ó, no 65999872339, você me ajuda a definir essa parada aqui. Essa batalha tá bem bacana hoje, hein? Música de número 1, vem aqui, ó, década de 80. Música de número 2, década de 90. Certo? Bora lá! Ó, a música de número 1. Shout! Tears for Fears! É, década de 80. Chegando a de número 2.
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0: R.E.M. Losing My Religion. E pra você, qual é a sua? Diz aqui pra mim.
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0: O mutirão de perícias médicas realizado pelo INSS em Cuiabá termina nesta sexta-feira. Os segurados que possuem atendimento agendado podem verificar se houve alteração na data, no horário ou no local da perícia. Na capital, a orientação é especialmente voltada a segurados com perícia marcada na agência do INSS Cuiabá CPA. Parte dos atendimentos agendados para os próximos meses está sendo antecipada para o período do mutirão, com alguns agendamentos podem ter sido remarcados. O INSS recomenda que os segurados confiram as informações antes de sair de casa, evitando aí deslocamentos desnecessários até as unidades. A data, o horário e o local do atendimento podem ser consultados pelo aplicativo ou pelo site Meu INSS. As informações também estão disponíveis pela central telefônica 135. A redação é da Thalita Rocha.
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e marcantes da história do cinema. Em Curtindo a Vida Adoidado, de 1986, Ferris Bueller transforma as ruas de Chicago em uma grande festa ao som de um clássico inesquecível dos Beatles. Twist and Shout, que em português significa dance e grite, foi gravada pelos Beatles em 1963 e se tornou um dos maiores sucessos da banda. Mais de 20 anos depois, a música voltou a conquistar o público ao embalar a inesquecível cena do desfile no final aí do filme, né? Tornando-se uma das sequências mais icônicas do cinema dos anos 80. Agora, meu amigo, minha amiga, é só aumentar o volume e reviver esse momento inesquecível. Beatles, Twist and Shout, no Cinema Cultura, no Cine Cultura, onde os grandes sucessos do cinema ganham vida, na rádio oficial do Flashback.

0: curtindo a vida adoidado no Cine Cultura. Abrindo aqui esse bloco com Twist and Shout, Dance e Grite. Bom, daqui a pouquinho tem resultado da nossa batalha. Convidar você para participar. Essa é a última chamada, ó. Meia 599987-2339 para você participar aqui com o Carlos Matos, me ajudar a definir essa parada. Ó, música de número 1, década de 80. Música de número 2, década de 90. Bora! Shout! Tears for Fears, a música de número 1, década de 80. Qual é a sua preferida? De 80? Ou a década?
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0: Década de 90, com R.E.M. Losing My Religion. Diz

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apresentando a década de 1990, década de 90. Losing My Religion é o maior sucesso da carreira do R.E.M. e marcou definitivamente a história do rock alternativo. Apesar do título, a música não fala sobre religião. A expressão Losing My Religion, típica do sul dos Estados Unidos, significa perder a paciência ou chegar ao limite emocional. O inesquecível, né? O inesquecível som da mandolina e o videoclipe premiado ajudaram a transformar a canção em um clássico mundial. De 1991, a vencedora na batalha das décadas.

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1: E aí, tudo bem? Tudo certo? 5:05. Bom fim de tarde para você, bom inicinho de noite. Estaremos juntos até às 7 com você fazendo a programação aqui da Cultura FM. O texto por áudio e também por print. Você manda para mim no 659-9987-2339 e mata saudades, recorda bons momentos através de uma canção, tá bom? Eu sou o Carlos Matos, com a graça e a paz de Deus, feliz da vida, sempre como sempre. Vamos juntos então. Quero muito teu carinho, quero muito a tua participação, a sua interação nesse fim de tarde. Sei que você tá aí no trabalho contando os minutos, os segundos, os frames para deixar o trabalho e caminhar para casa, seguir para casa, e vai continuar ouvindo a gente tanto no trânsito, aí no foninho de ouvido, a caminho de casa, curtindo a programação do Cultura Flashback. Você que tá aí em casa já nos afazeres do fim de tarde, né? Organizando a casa, dando um brilho aí, também fazendo aquela, já preparando a jantinha para receber toda a família, sejam bem-vindos aqui também no nosso fim de tarde aqui da Cultura FM, certo? A carona no trânsito eu não dispenso de jeito nenhum. Amigos que circulam por Cuiabá e Várzea Grande,

nos dando o carinho da audiência em 90.7. Sejam bem-vindos. 659-9987-2339. Manda aí por áudio, por texto ou por print. Bora matar saudades. E a gente começa com uma lá do ano de 1984. Expose.

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Você faz essa programação ficar cada vez mais incrível. Heart Alone. No trânsito está o Marcelo Ferraz. Obrigado pelo carinho da companhia. O Edis Biff curtiu aqui, sem sombra de dúvida, e aumentou o volume. Assim como o Marcelo também. O Traje a Rigor, Sexo, Flashdance, What a Feeling.

0: depois do intervalo, tô de volta com mais músicas, mais emoções, com o seu flashback. Manda por áudio, por texto e também por print. Bora matar saudades aqui no Cultura Flashback, vai!
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0: Bom, temos de momento uma temperatura de 34 graus, às 5 horas e 22 minutos, 5 e 22 da tarde, 34 graus, umidade relativa do ar em torno de 26%, ventos moderados a 3 km horário e temos uma temperatura prevista para amanhã mínima de 24 e a máxima de 37 graus. Meu amigo, minha amiga, hidrate-se, tá? Neste momento, 26% de umidade relativa do ar, 34 graus.
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0: isso, Van Halen, Jump. Quem curtiu? A Maria de Lima. Maria de Lima tá com a gente lá no Jardim dos Ipês. Obrigado pelo carinho da companhia e da audiência. Que coisa boa, a equipe de ouro já chegou por aqui, porque hoje tem Fortaleza e Palmeiras na arena e a gente vai contar essa história aqui no rádio, tá? Você vai acompanhar por aqui com a equipe de ouro. Tem o Adelmo Alves, tem o César Augusto, tem também aí o Oliveira Júnior, o Dionísio Dinardi, a Jennifer Figueroa, enfim, toda a equipe de ouro trazendo para você todas as emoções desse jogão de bola às 20h30 da noite desta quarta-feira aqui em 90.7, tá? Tem Fortaleza e Palmeiras na Cultura FM, que coisa boa. Deixa eu agradecer também o carinho e curtiu demais da conta também aqui. Mandou aqui no nosso WhatsApp no 659-9987-2339. Viajou ao som aqui de quem? Do YouTube Power. Oi, Fernanda. A Fernanda tá com a gente lá no Tijucal, ligadaça aqui no nosso fim de tarde, início de noite. Manda o teu flashback também. Manda por áudio, manda por texto. Fique à vontade, faz um print aí também da tua banda, do teu cantor com a música. E assim a gente mata a saudade. Se eu tiver por aqui, eu aperto o play e ela vai tocar, tá bom? Se não tiver por aqui, com certeza eu vou encaminhar pra quem de direito. Mas assim já com os dois pés no peito. Então fique à vontade para você participar aqui com Carlos no 659-9987-2339, tá? É rapidinho. E daqui a pouquinho tem mais uma edição aqui na Cultura FM da Discoteca Cultura, tá? Só você ficar ligado aqui com a gente daqui a pouquinho. O intervalo é rápido, eu volto já já.
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0: Essa é do filme Nove Semanas e Meia de Amor. Haja Fôlego, 1985, Slave to Love, Brian Ferry, na programação aqui do nosso fim de tarde. A Viviane curtiu de montão. Que é isso, hein? Fôlego. Nove Semanas e Meia de Amor, de 1986. Alvorada Voraz, a Daniele curtiu demais, né, Dani? RPM, 1986, essa aqui. E abrimos aqui com quem? Passou por aqui, Imagination, com Just an Illusion, de 1982. Abrimos com o ABBA, né? Bom, depois do intervalo, eu tô de volta com mais músicas. Daqui a pouquinho tem a Discoteca Cultura. Você continua participando aqui com a gente no 659-9987-2339. Deixa eu agradecer o carinho da Ruth. Tá ligado em casa, tá curtindo a gente em alto e bom som nos afazeres finais aí do dia, né? Fazendo aquela jantinha e curtindo a gente de boinha. Ó, até rimou. Obrigado aí pelo carinho da sua companhia, tá bom? Vou pro intervalo. Volto já já, não saia daí.
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2: Muito bem, senhoras e senhores, agora são 6:09. 6:09. Obrigado pelo teu carinho, pela tua companhia aqui junto com a gente na noite dessa quarta-feira. Daqui a pouco, às 8:30, a equipe de ouro entra aqui em campo para todas as emoções de Fortaleza e Palmeiras. Todas as emoções na narração de Adelmo Alves, comentários de César Augusto, reportagens com Dionísio Di Nardi. No plantão tem Oliveira Júnior e Jennifer Figueroa também na reportagem de campo. Bom demais. 8:30, a equipe de ouro chega na Cultura FM para esse jogão de bola. 6:10. 6:10. Dentro de instantes, teremos aí a nossa discoteca Cultura. Quem será que chega para nossa discoteca? Deixa eu dizer aqui para você. Ah, é lá do ano de 1984. E eu vou falar, hein? Tenho certeza que você dançou essa aqui. Sim, ao modo neon, espelhamento, enfim, aquele globo girando. Tenho certeza, absoluta. Daqui a pouquinho tem a discoteca Cultura. Beleza? Para você que tá no trânsito, obrigado pela carona, tá? Se tiver algum factual aí que você queira contribuir com a gente, fique à vontade. Tem problema, pode mandar sim a sua música mesmo. Sua contribuição é sempre muito bem-vinda também, tá? No fim de tarde aqui. Muito bem-vinda, principalmente do trânsito. Você que tá enfrentando este trânsito agora aí na capital e na região metropolitana, tá? Oi, menina, boa noite para você. Tá ligada com a gente, noite boa. Não é mesmo, Rosa? Ali. Bora, gente! Eraser, 1991. 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

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Como é bom ter a tua companhia. Bom, vamos suavizar aqui o caminho da Laura Vieira, que nesse momento me dá um carinho da carona nessa volta pra casa. E um clássico maravilhoso, né? Nenhum Toque foi um dos primeiros grandes sucessos da Rosana. Composta por Michael Sullivan e Paulo Massadas, a música ganhou destaque em 1986, ao entrar na trilha sonora da novela Roda de Fogo, e no ano seguinte, passou a integrar aí o álbum Coração Selvagem. A canção ajudou a apresentar ao Brasil a força e a elegância da voz de Rosana. Sua interpretação intensa, delicada e cheia de emoção transformou Nenhum Toque em um dos grandes clássicos românticos dos anos 80. Lembrado até hoje por quem viveu aquela época e também por novas gerações. Nenhum Toque para suavizar o caminho nessa volta para casa da Laura Vieira. Pode aumentar o volume.

Que viagem maravilhosa! A Laura disse que dançou e muito na sua juventude. A moça não tem nem 23, 24 anos. Que é isso, menina? Obrigado pelo carinho da companhia. Novas gerações, né? Que dançam, que curtem, gostam da boa música, música de qualidade, melhor da música brasileira aqui com a Rosana. Nenhum toque. Ótima, ótima noite pra você. Obrigado aí pelo carinho. Deixa eu agradecer o carinho também aqui do Fernando. Tá no trânsito. Obrigado pelo carinho.

0: Herbert. Herbert, obrigado pelo carinho aqui também das palavras, tá, mano? É gasolina azul pra gente continuar mantendo sempre a melhor programação, a melhor música e a comunicação também, assim eu acho que temos, né? Mas assim a gente fica aqui muito certo de que é uma responsabilidade enorme. Obrigado aí pelo carinho, tá? Bom, vou pro intervalo, volto já já com muito mais músicas, com muito mais emoções. Vem aí a Discoteca Cultura, lá do ano de 1984. Quem será? Quem será que chega na nossa Discoteca Cultura aqui? Lembro que você participa comigo aqui nessa hora, faz a programação com a gente, esse espaço é seu, tá? Melhor ouvinte do planeta que participa com a gente no 65999872339. Eu fico feliz, você manda tua música e eu vou encaixando aqui entre uma e outra pra e fazendo essa programação aqui ficar cada vez mais incrível. Demais, muito obrigado pelo teu carinho. É rapidinho, não saiam daí.
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0: Ótima noite pra você, obrigado pelo carinho, prazer da tua companhia nessa noite.

0: Vamos lá então, gente, ó, 65999872339 para você interagir com Carlos. E agora tá chegando a Discoteca Cultura.
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0: Muito bem. Hoje a nossa viagem no tempo chega a 1984 com um dos maiores sucessos do Kool & Gang. Fresh, em português, cheia de charme ou cheia de estilo. Lançada no álbum Emergency, Fresh marcou a nova fase da banda americana, misturando o melhor do funk, do soul e do pop dançante, com um groove envolvente e um refrão inesquecível. A música conquistou aí as rádios e as pistas de dança ao redor do mundo, tornando-se um dos maiores clássicos dos anos 80. Em uma década marcada pelos sintetizadores, luzes de neon e muita energia nas discotecas, Fresh era a presença garantida nas festas, colocando todo mundo para dançar do início ao fim. 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

0: maravilhosa essa canção, né, Vieira? Que é isso? Amo você, Peninha, 1987. Que mensagem maravilhosa, cantor, compositor, enfim, cara, esse cara tem muita gente do segmento sertanejo que tem que agradecer ao Peninha. Dos maiores compositores desse país, Peninha e a sua composição, ele, né? Dele, Amo Você, de 87, que a gente curtiu aqui, matou saudades, recordou demais. A Miriam mandou um montão de palminhas e coraçõezinhos e um microfone também. Obrigado, curtiu aí For Hood Bell Toes com BG's. Tá no trânsito, me dando o carinho da carona. Vou pro intervalo, volto já com as últimas do nosso Cultura Flashback. Mas dá pra eu encaixar a tua música. Dá pra eu aqui trazer o seu flashback. Você manda por áudio, por texto e também pode mandar por print. Você faz um print da tua banda, do teu cantor aí? Manda. Se tiver, eu aperto play, ela vai tocar. Combinado? Agradecer aqui o Jorge Pereira também. Tá ligado com a gente aqui nessa hora? Agradecido por demais. O que é isso aqui que me mandaste? Ah, o cara tá colocando fogo numa churrasqueira, gente. Que é isso? Fala sério. Passando uma vontade no Carlos Matos e curtindo lá o Cultura Flashback, curtindo a Cultura FM junto ao lado da esposa ali. Coisa boa. Churrasquinho no meio de semana? Que é isso? Gente, nem convida. Vamos pro intervalo, vai.
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7: Muito bem, agora 6h47, ótima noite pra você. Bora lá com as últimas. Rosa.

7. Deixa eu agradecer aqui o carinho. Uma questão mesmo de tempo. É, Paulo Henrique Teles, amanhã com certeza toca a tua música, tá bom? Obrigado aí pelo teu carinho, pela tua companhia, tua audiência junto com a gente. E de uma maneira aqui dentro do nosso Cultura Flashback. Vamos nessa? Agradecendo o teu carinho, a tua companhia, a tua audiência. Daqui a pouquinho, às 20h30 da noite, tem a equipe de ouro na Cultura FM trazendo todas as emoções de Fortaleza e Palmeiras. Jogão de bola que você vai acompanhar por aqui na Cultura FM com Adelmo Alves, com Dinarte, também com o César Augusto, a Jennifer Figueroa, enfim, Oliveira Júnior. Ó, daqui a pouquinho, 20h30, tá? Esse jogão de bola é por aqui, na Cultura FM 90.7, com a equipe de ouro. Bora, production, tá na hora? Vou finalizar com essa aqui, ó. She's Like the Wind. É daquelas músicas que conseguem emocionar desde os primeiros acordes, né? Interpretada por Patrick Swayze ao lado de Wendy Fraser, a canção se tornou um dos maiores símbolos do Dirty Dancing, traduzindo aí toda a intensidade e a paixão e a vulnerabilidade vividas por Johnny e Baby ao longo da história. Gente, essa música me traz também uma recordação maravilhosa, né? Mais do que uma trilha sonora, ela ajudou aí a transformar o filme em um clássico atemporal. Sim, maravilhosa! She's Like the Wind, com Patrick Swayze e Wendy Fraser, abrindo aqui uma hora de música sem intervalos para você em nossas plataformas digitais, tá bom? CulturaFMCuiabá.com.br e no aplicativo Rádios Rede Gazeta. Ótima noite para todo mundo. Abraço do Carlos Matos. Tô indo nessa. Tchau!

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